0: trilha de Copa.
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3: 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As contribuições vão servir de base para a construção do novo Plano Municipal, que vai orientar programas, projetos e investimentos das secretarias e órgãos da Prefeitura nos próximos anos. 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
4: 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Excelente noite de domingo para você que tá com a gente. Aqui é o Manzano, te faço companhia e trago agora Kid Abelha, Solidão que Nada.

0: Na Educativa, Maria Rita, agora só falta você. Só falta você aqui ligado com a gente em 97.1. Daqui a pouco, tem música popular brasileira clássica com Milton Nascimento.
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0: 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Uma excelente noite para você. Tá chegando Milton Nascimento, Coisas da Vida.

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1: Na Educativa também tem samba, Martinália, sei lá, aqui na programação dos 97.1. Continue ligado com a gente, daqui a pouco eu vou trazer para você Engenheiros do Havaí.
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3: Olá, ouvintes da Rádio Educativa. Aqui quem fala é a Isonório, da Divisão de Difusão Cultural da Biblioteca Pública do Paraná. Um dos destaques da programação é a exposição 60 anos de migração católica agrícola coreana no Brasil, que está super interessante. A mostra reúne no hall térreo fotos da viagem dos imigrantes, notícias da época e marcos da colônia. O objetivo é comemorar esse momento importante para a comunidade e resgatar a sua memória. A mostra é gratuita e fica disponível até o dia 10 de julho, durante todo o horário de funcionamento da BPP. Confira todas as atividades da biblioteca no site bpp.pr.gov.br. A minha dica de leitura de hoje é um clássico da literatura brasileira, Grande Sertão Veredas, de Guimarães Rosa. O livro foi publicado em 1956 e está completando 70 anos. O romance é reconhecido por sua linguagem inovadora e seu estilo modernista experimental. Já a história se passa entre Minas Gerais, Goiás e Bahia, e é narrada pelo protagonista Riobaldo, um ex-jagunço que agora é idoso, relembra os acontecimentos da sua vida. Com o sertão como cenário, Riobaldo reflete sobre as suas experiências como jagunço, suas frustrações e, principalmente, os seus amores. Vale a pena conferir essa obra que há 7 décadas impressiona os seus leitores. Gostou da dica? Grande Sertão Veredas está disponível para empréstimo na Biblioteca Pública do Paraná. Até a próxima!
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5: Olá, eu sou o Diego Tirri e agora começa mais um Minuto de Educação, o boletim diário sobre a educação pública no Paraná. O Governo do Estado, por meio do Fundepar, assinou a ordem de serviço para a construção da nova unidade escolar do Colégio Estadual Gregório Teixeira, em Telêmaco Borba, nos Campos Gerais. Com investimento de cerca de R$13,5 milhões, a nova estrutura vai ampliar a oferta de vagas na rede estadual e passa a atender aproximadamente 600 estudantes em regime de educação em tempo integral. A escola vai ter uma área total edificada de mais de 4 mil metros quadrados, com 12 salas de aula, biblioteca, laboratórios, auditório, quadra poliesportiva, cozinha, refeitório e ambientes administrativos e pedagógicos. E este foi o Minuto da Educação de hoje. Você também pode nos acompanhar nas redes sociais. O endereço é EducaçãoPR.
1: Uma excelente noite para você que está com a gente em 97.1. Por aqui é o Manzano te fazendo companhia. E chegando agora com Paralamas do Sucesso, Tendo a Lua.

0: Na Educativa, Toquinho com Jorge Benjor. Que maravilha! O melhor da música popular brasileira você também confere aqui na programação dos 97.1. Uma excelente noite, já já tem mais.
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0: 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Toda positividade agora com Nath Roots. Sorri, sorri.

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0: Direto da década de 80, Eurythmics com Miracle of Love, para você matar saudades na programação dos 97.1. Melhor do flashback, também você confere aqui na programação da Educativa. Daqui a pouquinho tem Barão Vermelho.
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2: Você sabia que alguns estados brasileiros, o nome deles, admite o artigo e outros não? Os que admitem: o Acre, o Amazonas, a Bahia, o Ceará, o Espírito Santo, o Maranhão, o Mato Grosso do Sul, o Pará, a Paraíba, o Paraná, o Piauí, o Rio de Janeiro, o Rio Grande do Norte, o Rio Grande do Sul. Portanto, devemos dizer: estou no Acre, no Amazonas, na Bahia, etc. E também: vou ao Acre, ao Amazonas, à Bahia. Estados, porém, que não admitem o artigo: Alagoas, Goiás, Mato Grosso, Minas Gerais, Pernambuco, Rondônia, Santa Catarina, São Paulo, Sergipe. Portanto, devemos dizer: estou em Alagoas. Vou a, sem crase, Alagoas. Estou em Santa Catarina. Vou a, sem crase, Santa Catarina. Observe que, para Alagoas e Minas Gerais, admitem-se as formas poéticas, as Alagoas e as Minas Gerais. Portanto, em contexto poético, você pode dizer: ele está nas Alagoas, ele está nas Minas Gerais.
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0: Uma excelente noite para você sintonizado em 97.1. Por aqui é o Manzano com você, trazendo agora Zé Ramalho, Admirável Gado Novo. Boa noite!

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0: Mais uma clássica romântica dos anos 80 para você matar saudades, Don't Wanna Lose You, da cantora Gloria Estefan. Continue ligado em 97.1, daqui a pouquinho tem o rei Roberto Carlos.
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0: 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Uma boa noite para você. Chegando aqui na Educativa Djavan, Cigano.

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3: Bom dia, um novo dia raiou aqui na Educativa 97.1 FM e nada melhor do que começar o dia com música. Eu sou o Tobias de Santana, espero que esteja tudo bem com você e seguiremos juntos até às 7 da manhã navegando nesse mar seguro das belas canções da madrugada.
4: E vamos começar com um super sucesso, um clássico de Lulu Santos, Casa, o Eterno Retorno.

0: Essa foi a banda Titãs, Não Vou Me Adaptar.
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0: Madrugada Educativa trazendo mil versões com Lara.

0: Você curtiu Thier, Piscar o Olho.
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2: Olá, ouvintes da Rádio Educativa. Aqui quem fala é a Isonório, da Divisão de Difusão Cultural da Biblioteca Pública do Paraná. Um dos destaques da programação é a exposição 60 anos de migração católica agrícola coreana no Brasil, que está super interessante. A mostra reúne no hall térreo fotos da viagem dos imigrantes, notícias da época e marcos da colônia. O objetivo é comemorar esse momento importante para a comunidade e resgatar a sua memória. A mostra é gratuita e fica disponível até o dia 10 de julho durante todo o horário de funcionamento da BPP. Confira todas as atividades da biblioteca no site bpp.pr.gov.br. A minha dica de leitura de hoje é um clássico da literatura brasileira, Grande Sertão Veredas, de Guimarães Rosa. O livro foi publicado em 1956 e está completando 70 anos. O romance é reconhecido por sua linguagem inovadora e seu estilo modernista experimental. Já a história se passa entre Minas Gerais, Goiás e Bahia, e é narrada pelo protagonista Riobaldo, um ex-jagunço que agora é idoso, relembra os acontecimentos da sua vida. Com o sertão como cenário, Riobaldo reflete sobre as suas experiências como jagunço, suas frustrações e, principalmente, os seus amores. Vale a pena conferir essa obra que há 7 décadas impressiona os seus leitores. Gostou da dica? Grande Sertão Veredas está disponível para empréstimo na Biblioteca Pública do Paraná. Até a próxima!
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0: Chega agora é Martinália, Namora Comigo.

0: Essa foi Maria Rita, Cara Valente.
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0: Quem chega agora é 5 a Seco com Deixa Eu Gostar de Você.

0: Essa foi Tulipa Ruiz com É.
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2: Olá, eu sou o Diego Tirri e agora começa mais um Minuto de Educação, o boletim diário sobre a educação pública no Paraná. O governo do estado, por meio do Fundepar, assinou a ordem de serviço para a construção da nova unidade escolar do Colégio Estadual Gregório Teixeira, em Telêmaco Borba, nos Campos Gerais. Com investimento de cerca de R$13,5 milhões, a nova estrutura vai ampliar a oferta de vagas na rede estadual e passa a atender aproximadamente 600 estudantes em regime de educação em tempo integral. A escola vai ter uma área total edificada de mais de 4 mil metros quadrados, com 12 salas de aula, biblioteca, laboratórios, auditório, quadra poliesportiva, cozinha, refeitório e ambientes administrativos e pedagógicos. E este foi o Minuto da Educação de hoje. Você também pode nos acompanhar nas redes sociais. O endereço é educação.pr.
0: Madrugada Educativa, música boa na madrugada. Eu sou o Tobias de Santana, seguindo com você até às 7 da manhã. Vamos receber agora a Júlia Mestre com Sou Fera.

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0: Avohai.
1: Esse foi o mestre Zé Ramalho com Avohai.
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1: Madrugada Educativa trazendo Arnaldo Antunes. A casa é sua.

0: Essa foi a banda Pato Fu, interpretando Depois.
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0: Madrugada Educativa trazendo Paula Lima, Meu Guarda-Chuva.

0: Essa foi Daniela Mercury com A Primeira Vista.
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0: Na música, nem sempre os filhos de grandes artistas brilham com intensidade semelhante ao brilho dos respectivos pais. Explicações existem muitas, como a comparação entre o criador e a criatura, com evidente desvantagem para o segundo, exatamente pela sombra da competência e fama do primeiro.
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0: mas será que, independentemente de explicação, é sempre assim? A resposta é não. Menos de 2 anos da morte em Recife do grande Luiz Gonzaga, o rei do Baião, morria no Paraná seu filho e igualmente talentoso Gonzaguinha. Ambos dispensam a apresentação, mas a partida prematura de Gonzaguinha no dia 29 de abril de 1991 torna inevitável relembrar com saudade um pouco do muito que ele fez pela música popular brasileira. Luiz Gonzaga do Nascimento Júnior, o Gonzaguinha, nasceu no Rio de Janeiro no dia 22 de setembro de 1945. Tinha 2 anos de idade quando perdeu a sua mãe, Odaleia Guedes dos Santos. Em decorrência da proximidade com a mãe de Gonzaguinha e dos compromissos do rei do Baião, Gonzagão registra Gonzaguinha como o filho do coração que se tornaria, mas a criança acabou sendo criada pelos padrinhos. Gonzaga Júnior estudou economia na Universidade Cândido Mendes e, com amigos como Aldir Blanc e Ivan Lins, fundou o Movimento Artístico Universitário, o MAU, que todos sabem, era do bem e influenciou a música brasileira.
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0: em 1973, Gonzaguinha participou de um programa de auditório de um famoso apresentador chamado Flávio Cavalcante, sendo que sua apresentação não deixou uma boa impressão para os jurados da época, que o rotularam de subversivo por ter apresentado sua composição Comportamento Geral. Eram tempos de regime de exceção e sua música acabou por ser proibida, mas antes ocupou as paradas de sucesso em decorrência da polêmica. Naquele período, teve mais de 50 canções censuradas, de um total de pouco mais de 70 apresentadas. Seu perfil, nessa época, carregava considerável porção de ironia e acidez, mas sempre crítico, inteligente, sensível e corajoso. Eu me lembro do Gonzaguinha no show do Rio Centro, aquele da bomba, do atentado, onde vários e grandes artistas participavam. Percebemos a tensão no ar após 2 explosões, mas não sabíamos o que era. Gonzaguinha foi quem liderou a comunicação interagindo com a plateia. Muito seguro, acalmou os presentes numa triste página da nossa história. Quando lembro do show, Gonzaguinha é a figura que domina. A veia criativa de Gonzaguinha impressiona. Ele emplacou sucessos inesquecíveis como Começaria Tudo Outra Vez, Explode Coração, O Que É O Que É, Lindo Lago do Amor e Grito de Alerta, entre outros. Contou com interpretações inigualáveis para suas canções, como as de Elis Regina, Maria Bethânia, Gal Costa, Simone e Fagner. Gonzaguinha nos deixou muito cedo, vítima de um acidente automobilístico ao sair de um show em Pato Branco para Foz do Iguaçu, um ano e meio após a partida do seu pai, Gonzagão. Embora com estilos, perfis e trajetórias diferentes, Gonzagão e Gonzaguinha foram gigantes da música popular brasileira, deixando uma obra tão grande quanto a falta que sentimos de suas presenças nos palcos do Brasil. Não sei se uma árvore pode ser atingida duas vezes por raios, mas, conhecendo a contribuição de Gonzagão e Gonzaguinha, não há dúvida que dois mestres da música brasileira podem pertencer a uma mesma família. Eu sou Tobias de Santana. Que tal? Vamos ouvir O Que É O Que É com Gonzaguinha?
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0: Você ouviu Mil Versões com Lara.
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2: Qual é o feminino de coronel? É coronela? Em trâmite no Congresso Nacional faz algum tempo, projeto de lei que obriga o uso do feminino sempre que houver uma forma para o feminino na comunicação social. Quando houver essa forma, o uso do feminino vai ser obrigatório na comunicação oficial. Na verdade, já existe um decreto federal de 1957 regendo a matéria, mas está esquecido, necessitando de uma repristinação, ou seja, um renascimento das cinzas. Pois bem, coronel faz o feminino coronela, sim senhor. General faz generala. Tenente é uniforme. O tenente, a tenente. Sargento faz o feminino sargenta, apesar de certa conotação pejorativa do termo. Major faz majora, assim como senhora, inodora, canora, senadora. Presidente é uniforme, ou presidente, a presidente. Mas existe também a forma presidenta e também parenta. Posso usar indiferentemente tanto a presidente como a presidenta, a parente como a parenta. Não há nada de errado aí, como vem insinuando por aí uns sabichões da internet. Se duvidar, procure no Volpe, Vocabulário Ortográfico da Língua Portuguesa.
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3: Olá, eu sou o Diego Tirri e agora começa mais um Minuto de Educação, o boletim diário sobre a educação pública no Paraná. Os docentes que pretendem se inscrever no Processo Seletivo Simplificado, o PSS, para atuação na rede estadual paranaense no ano letivo de 2027, devem se atentar para uma novidade. A partir deste ano, a Secretaria de Estado da Educação passa a utilizar o resultado da Prova Nacional Docente, a PND, para compor a pontuação dos candidatos. As inscrições para a edição 2026 da prova já estão abertas e podem ser realizadas até o próximo dia 3 de julho. Vale ressaltar que o resultado obtido na PND vai ser considerado como um dos elementos de pontuação, juntamente com os demais documentos e títulos exigidos no momento da convocação. E este foi o Minuto de Educação de hoje. Você também pode nos acompanhar nas redes sociais. O endereço é educação.pr.
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0: Madrugada Educativa, música boa na madrugada. Eu sou o Tobias de Santana, seguindo com você até às 7 da manhã. Agora você fica com o Chico César interpretando A Primeira Vista.

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0: Você ouviu Caju com Lineker.
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5: A gestação não pode ser alvo de discriminação dentro do ambiente de trabalho, muito menos durante entrevistas de emprego. Como questionamento sobre o seu desejo de ser mãe ou solicitações de comprovantes de que não pode mais engravidar. Esse é um dos temas do programa Ame-se dessa semana, que apresenta as principais leis que favorecem a mulher durante a gestação em vários contextos. A advogada Maria Silva Marques da Fonseca nos ajuda a entender melhor sobre os direitos trabalhistas, pensão alimentícia durante a gestação e violência obstétrica no episódio Engravidou? Saiba quais são os seus direitos. Veja o episódio completo já disponível pelo canal do YouTube Ame-se_PR.
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0: Agora quem chega é Pepeu Gomes com Sex e Iemanjá.

0: Você ouviu a banda Capital Inicial com a canção Fogo.
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0: Madrugada Educativa trazendo Céu e Emicida com Deixa Acontecer.

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1: Esse foi João Bosco, Enquanto Espero.
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1: 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E chega agora é Emílio Santiago, Pingos de Amor.

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0: você recordou o clássico Bons Momentos com Sandra Sá.
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Sai Guarabira com Verdades e Mentiras, música que foi tema da novela Rock Santeiro, né, gente? 9h18, agora tem Chico Buarque.

Wilson, Simoninha, Bebete, vambora aqui na Manhã da Educativa, sua rádio, seu momento. E aí, como é que tá sendo sua segunda-feira? Como é que tá o clima de Copa? Como é que tá a expectativa pro jogo do Brasil logo mais, hein? É, eu quero que você participe comigo no nosso WhatsApp, no 41-3331-7516. Me fala o seu palpite pro jogo de hoje, me conta aí. Vamos mandar boas vibrações para que dê tudo certo nesse jogo do Brasil logo mais, né, gente? O Adriano Venâncio, meu amigo, tá por aqui. Ele falou assim: Ellen, tô meio sumido das participações, mas tô sempre ouvindo. Meu palpite para hoje é 3-1 pro Brasil. É o Adriano lá de Almirante Tamandaré. Olha que eu tô com o mesmo palpite que você, Adriano. Até no bolão da firma eu joguei aqui, ó, 3-1 pro Brasil. É essa a minha expectativa, tomara que a gente dê sorte que realmente tenhamos esse resultado, né, Adriano? Bom dia pra você. Bom dia, Ana Marilis, querida. Ela falou: Ellen, que bom ter você sempre alegrando com essa programação de primeira categoria. Olha só, que a nossa semana seja de muitas alegrias e realizações. É o que eu desejo pra todos nós. Um abraço carinhoso. Beijo pra você, Ana Marilis. E olha que a alegria vai vir com certeza com resultado positivo pro Brasil no jogo logo mais, na verdade. Não vai ter como a semana não ser feliz se isso acontecer, né, Ana Marilis? Beijo pra você, minha querida. Dai! A Dai tá aqui, ficou toda feliz porque já ouviu o Fagner, tá desejando uma ótima semana pra nós. Um beijo, que Deus abençoe, tá, Dai, querida? Ótima semana. O Fernando também tá por aqui, tá fazendo até riminha, falou assim, ó: mamãe, eu quero comemorar, me dá saque, hein? Mais ou menos numa marchinha mesmo, né, Fernando? Que bom que você tá ouvindo a programação. E qual que é o seu palpite aí, Fernando, pro jogo do Brasil logo mais, hein? Conta pra mim aqui no nosso WhatsApp, 41-3331-7516. O Guido tá por aqui, Luiz Guilherme, que bom ter a companhia de cada um de vocês nessa manhã, né? A Luciene tá sempre ligadinha com a gente desde cedinho. Bom dia, Heloísa! A Heloísa de Campo Largo na audiência. Ótima semana, Heloísa. Bom dia também aqui, ó, Munhoz e Maria Carolina ouvindo a programação lá em Guaratuba. Ô, coisa boa. Ó, inverno, praia e 97.1 é a combinação perfeita. Amei essa combinação, hein? Um beijo pra vocês. Ótima semana. 9:28. Vem participar, vem. 41-3331-7516.

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2: Note estas diferenças de pronúncia em Portugal e no Brasil. Lá, eles dizem púdico, impúdico, rúbrica. Cá, dizemos nós pudico, impudico, rubrica. Como você pronuncia filantropo ou filântropo? Ibero ou íbero? Avaro ou ávaro? Todas essas palavras são paroxítonas e assim devem ser pronunciadas filantropo, ibero, avaro.
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6: Olá, eu sou o Diego Tirri e agora começa mais um Minuto de Educação, o boletim diário sobre a educação pública no Paraná. Os docentes que pretendem se inscrever no Processo Seletivo Simplificado, o PSS, para atuação na rede estadual paranaense no ano letivo de 2027, devem se atentar para uma novidade. A partir deste ano, a Secretaria de Estado da Educação passa a utilizar o resultado da Prova Nacional Docente, a PND, para compor a pontuação dos candidatos. As inscrições para a edição 2026 da prova já estão abertas e podem ser realizadas até o próximo dia 3 de julho. Vale ressaltar que o resultado obtido na PND vai ser considerado como um dos elementos de pontuação, juntamente com os demais documentos e títulos exigidos no momento da convocação. E este foi o Minuto de Educação de hoje. Você também pode nos acompanhar nas redes sociais. O endereço é educação.pr.
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Luciana Mello com Olha Pra Mim, na manhã da Educativa, sua rádio, seu estilo. Faltando 15 para as 10, tem Nando Reis com Nos Seus Olhos.

Silva, Beija Eu. Esse álbum do Silva cantando Marisa é especial demais, né? Esse trabalho ele lançou em 2016. 9h51, seguimos juntos por aqui. Eu tenho uma dica bem especial pra você. Anota aí, hein? Principalmente você que é fã do disco de vinil, é? Vai ter um encontro especial que você não pode perder, hein? Seu encontro tá marcado pra semana que vem, nos dias 4 e 5, lá no Shopping Cristal, onde vai acontecer a tradicional Feira do Vinil, que vai reunir expositores do Paraná e de Santa Catarina com mais de 5 mil discos, incluindo raridades, clássicos da música nacional e internacional e edições especiais. Além da compra de LPs, o público poderá levar os seus próprios discos para avaliação, recebendo informações sobre o valor de mercado, conservação e possibilidades de troca ou venda. A entrada é gratuita.

0: Vanessa da Mata ainda bem na manhã da Educativa, sua rádio, seu momento, pontualmente 10 horas.
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0: E o Paraná ampliou o atendimento aos pacientes que recebem a polilaminina, terapia experimental para lesões graves na medula espinhal. O tratamento é feito pelo SUS no Centro Hospitalar de Reabilitação Ana Carolina Moura Xavier, em Curitiba, com fisioterapia intensiva e acompanhamento de uma equipe multidisciplinar. O estado já realizou 17 aplicações da proteína, que ainda está em fase de pesquisa clínica e não tem aprovação definitiva da Anvisa. A expectativa é que a combinação entre a terapia e a reabilitação ajude na recuperação motora e funcional dos pacientes. E a Prefeitura de Curitiba promove amanhã uma feira de empregos para pessoas com deficiência. O evento será realizado na Regional Cajuru, das 9 da manhã às 2 da tarde, com cerca de 500 vagas oferecidas por aproximadamente 40 empresas. Os candidatos poderão entregar currículos, conversar diretamente com os recrutadores e participar de processos seletivos no local. Para concorrer às vagas, é necessário apresentar currículo atualizado e documentação que comprove a deficiência. A ação busca ampliar a inclusão profissional e facilitar o acesso de pessoas com deficiência ao mercado de trabalho.
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0: Seguimos juntos aqui na Manhã da Educativa até o meio-dia. Eu, Ellen Andrade, te faço companhia. 10h03, vem comigo e com ela, Paula Toller, cantando Meu Amor Mudou Pra Lua.

Carolina Lima, me chama, diretamente de 1984, passando aqui na Manhã da Educativa, sua rádio, seu momento. E aí, como é que tá o clima pro Jogo do Brasil? Vai assistir em casa, vai ter folga, vai assistir no trabalho? Eu conheço muita gente que vai assistir no trabalho com os colegas de trabalho, inclusive o pessoal aqui da rádio, né? Vai estar ao vivo e você que aí não vai assistir o jogo, pode acompanhar sempre os resultados parciais aqui através das ondas do rádio. A Sandra me falou assim, Ellen, eu não tenho palpite pro jogo, hein? Mas eu desejo uma ótima semana pra todos. Tá certo, Sandra. Sandra, eu dou um palpite bem de metida, tá? Do que eu quero que aconteça, porque de futebol mesmo eu não entendo nada. E tá tudo certo, não é verdade? Um beijo pra você, Sandra, querida. Excelente semana. Deixa eu registrar aqui a participação da minha amiga Gisele. Ela falou que ela tá na esperança do Brasil fazer 2-0 hoje. É, Gi, é bem isso. Que seja um bom resultado e que a gente possa passar de fase, não é verdade? Beijo também pra Jennifer, que tá aqui participando da Manhã da Educativa. Se você tá aí curtindo, faz igual essa galera, participe. 41 3331 7516.

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1: Djavan em um dia, aqui na Manhã da Educativa, sua rádio, seu momento, 10h31. Bom dia pra você, ótima segunda-feira.
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5: A gestação não pode ser alvo de discriminação dentro do ambiente de trabalho, muito menos durante entrevistas de emprego. Como questionamento sobre o seu desejo de ser mãe ou solicitações de comprovantes de que não pode mais engravidar. Esse é um dos temas do programa Ame-se dessa semana, que apresenta as principais leis que favorecem a mulher durante a gestação em vários contextos. A advogada Maria Silva Marques da Fonseca nos ajuda a entender melhor sobre os direitos trabalhistas, pensão alimentícia durante a gestação e violência obstétrica no episódio Engravidou? Saiba quais são os seus direitos. Veja o episódio completo já disponível pelo canal do YouTube Ame-se_PR.
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1: Seguimos juntos nessa manhã de segunda-feira aqui em 97.1. 10h33 tem Arquivo MPB.
6: Arquivo MPB. Na música, nem sempre os filhos de grandes artistas brilham com intensidade semelhante ao brilho dos respectivos pais. Explicações existem muitas, como a comparação entre o criador e a criatura, com evidente desvantagem para o segundo, exatamente pela sombra da competência e fama do primeiro. Mas será que, independentemente de explicação, é sempre assim? A resposta é não. Menos de 2 anos da morte em Recife do grande Luiz Gonzaga, o rei do Baião, morria no Paraná seu filho e igualmente talentoso Gonzaguinha. Ambos dispensam a apresentação, mas a partida prematura de Gonzaguinha no dia 29 de abril de 1991 torna inevitável relembrar com saudade um pouco do muito que ele fez pela música popular brasileira. Luiz Gonzaga do Nascimento Júnior, o Gonzaguinha, nasceu no Rio de Janeiro no dia 22 de setembro de 1945. Tinha 2 anos de idade quando perdeu a sua mãe, Odaleia Guedes dos Santos. Em decorrência da proximidade com a mãe de Gonzaguinha e dos compromissos do rei do Baião, Gonzagão registra Gonzaguinha como o filho do coração que se tornaria. Mas a criança acabou sendo criada pelos padrinhos. Gonzaga Júnior estudou economia na Universidade Cândido Mendes e, com amigos como Aldir Blanc e Ivan Lins, fundou o Movimento Artístico Universitário, o MAU, que todos sabem, era do bem, e influenciou a música brasileira. Em 1973, Gonzaguinha participou de um programa de auditório de um famoso apresentador chamado Flávio Cavalcante, sendo que sua apresentação não deixou uma boa impressão para os jurados da época, que o rotularam de subversivo por ter apresentado sua composição Comportamento Geral. Eram tempos de regime de exceção e sua música acabou por ser proibida, mas antes ocupou as paradas de sucesso em decorrência da polêmica. Naquele período, teve mais de 50 canções censuradas, de um total de pouco mais de 70 apresentadas. Seu perfil, nessa época, carregava considerável porção de ironia e acidez, mas sempre crítico, inteligente, sensível e corajoso. Eu me lembro do Gonzaguinha no show do Rio Centro, aquele da bomba, do atentado, onde vários e grandes artistas participavam. Percebemos a tensão no ar após 2 explosões, mas não sabíamos o que era. Gonzaguinha foi quem liderou a comunicação interagindo com a plateia. Muito seguro, acalmou os presentes numa triste página da nossa história. Quando lembro do show, Gonzaguinha é a figura que domina. A veia criativa de Gonzaguinha impressiona. Ele emplacou sucessos inesquecíveis como Começaria Tudo Outra Vez, Explode Coração, O Que É O Que É, Lindo Lago do Amor e Grito de Alerta, entre outros. Contou com interpretações inigualáveis para suas canções, como as de Elis Regina, Maria Bethânia, Gal Costa, Simone e Fagner. Gonzaguinha nos deixou muito cedo, vítima de um acidente automobilístico, ao sair de um show em Pato Branco para Foz do Iguaçu, um ano e meio após a partida do seu pai, Gonzagão. Embora com estilos, perfis e trajetórias diferentes, Gonzagão e Gonzaguinha foram gigantes da música popular brasileira, deixando uma obra tão grande quanto a falta que sentimos de suas presenças nos palcos do Brasil. Não sei se uma árvore pode ser atingida duas vezes por raios, mas, conhecendo a contribuição de Gonzagão e Gonzaguinha, não há dúvida que dois mestres da música brasileira podem pertencer a uma mesma família. Eu sou Tobias de Santana. Que tal? Vamos ouvir O Que É O Que É com Gonzaguinha?
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Roberta Campos, cantando Leãozinho aqui na Manhã da Educativa, sua rádio, seu estilo. Deixa eu registrar a audiência do meu amigo Gil, dando uma carona pra mim nessa manhã. Ô, Gil, que bom saber que você tá ouvindo a Manhã da Educativa aí em 97.1, 10h52, faz igual o Gil, sintoniza 97.1 e participa no nosso WhatsApp, 41-3331-7516, 10h52. Eu tenho um convite bem especial pra você. Isso mesmo, porque a Caixa Cultural Curitiba recebe na próxima quarta e quinta-feira, dias 1º e 2 de julho, um encontro entre artistas brasileiros e chineses dentro do Festival Caixa Ano Cultural Brasil-China. A apresentação gratuita reúne multiartistas como o cearense Silvério Pereira e o contrabaixista chinês Ren Yungis. No palco, Silvério apresenta um repertório acústico com música do Belchior e clássicos do forró tradicional, acompanhado por violão e sanfona. Os ingressos devem ser retirados gratuitamente na bilheteria da Caixa Cultural 1 hora antes de cada apresentação.

0: Moraes Moreira, Mistério do Planeta, aqui na Manhã da Educativa, 10h59, bom dia para você. Uma excelente segunda, uma ótima semana na melhor companhia, que você encontra aqui, ó, em 97.1.
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0: O Hospital Veterinário Municipal de Curitiba passa a oferecer consultas de retorno por telemedicina para cães e gatos atendidos na unidade. O serviço é destinado a casos clínicos gerais e será realizado pelas plataformas Google Meet. Um dia antes da consulta, a equipe entra em contato com o tutor para confirmar o atendimento na data agendada e envia o link para a teleconsulta. A expectativa é realizar cerca de 200 consultas virtuais por mês, ampliando a capacidade de atendimento e reduzindo filas para novos casos e emergências. E a UBS vai reforçar a frota de ônibus de Curitiba no dia de hoje por causa do jogo entre Brasil e Japão pela Copa do Mundo. O número de veículos será ampliado em 30% entre 11h30 da manhã e as 2 da tarde, período que aumenta a circulação de passageiros com a saída antecipada de trabalhadores de empresas e repartições públicas. O reforço será concentrado nos principais eixos do transporte coletivo e haverá ônibus de reserva em terminais e pontos estratégicos da cidade. Já os postos de atendimento da URBS nas ruas da Cidadania funcionarão apenas das 8 da manhã ao meio-dia.
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0: É sempre bom estarmos juntos e até o meio-dia eu, Ellen Andrade, te faço companhia aqui em 97.1. É a sua rádio educativa, onde tem a melhor trilha sonora do seu dia. 11:03, gente, esse sucesso aqui, ó, é de 1997. Vamos ouvir João Bosco com o Meu Bem Querer?

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1: Coisa boa, Paraná Sessions, e segunda-feira nós temos muito Paraná Sessions na nossa programação. Agora é só uma pitadinha do que nós temos de bom no nosso estado, mas logo mais, às 10 da noite, eu, Ellen Andrade, volto aqui na programação da Educativa e trago uma hora com o som que nasce dentro do nosso estado. Ai, é bom demais, gente, tem muito, muito talento aqui na nossa terra e é um desses talentos que eu trago pra cá nesse momento. É o nosso momento especial de falar do talento que nasce no Paraná e esse talento conquistou o mundo com muita personalidade. Tô falando de um cantor, compositor e produtor que é incrível, gente. Bruno Moraes, que nasceu em Londrina, e o Bruno levou e leva a nossa essência paranaense para os palcos nacionais e internacionais, misturando a nossa boa MPB com umas pitadas de soul, de jazz. É o nosso querido Paraná mostrando sua força e a sua diversidade musical bem brasileira. Por isso, vem comigo aqui no Paraná Sessions, curte Bruno Moraes com A Vontade.

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2: Olá, eu sou o Diego Tirri e agora começa mais um Minuto de Educação, o boletim diário sobre a educação pública no Paraná. O Fundepar iniciou a terceira remessa centralizada de alimentação para os cerca de 1.200.000 alunos matriculados nas mais de 2.000 escolas da rede estadual de ensino. Nesta etapa, estão sendo distribuídos 3.200 toneladas de gêneros alimentícios não perecíveis, como arroz, feijão e farinha de trigo, entre outros, com investimento de aproximadamente R$30 milhões. O valor integra os cerca de R$500 milhões previstos para alimentação escolar ao longo de 2026, incluindo alimentos secos e perecíveis. Aproximadamente 1,5 milhão de refeições são servidas por dia na rede estadual. E este foi o Minuto de Educação de hoje. Você também pode nos acompanhar nas redes sociais. O endereço é Educação PR.

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0: 11h30, chegou aquele momento de sabermos o que está rolando no mundo dos esportes. Bom dia, Edson Tomás.
2: Muito bom dia, Ellen, a todos que nos acompanham aqui na Educativa nesta manhã de segunda-feira. Daqui a pouco, 14h, horário de Brasília, o Brasil enfrenta o Japão, fase de mata-mata na Copa do Mundo. Se vencer, permanece na competição, se perder, volta para casa. No confronto com a seleção japonesa, a superioridade do Brasil são 14 jogos, 11 vitórias, 2 empates e apenas uma derrota, que aconteceu no ano passado, num amistoso realizado já sob o comando de Carlo Ancelotti. Lembrando que o Brasil na primeira fase empatou no primeiro jogo contra Marrocos, 1-1, venceu o Haiti por 3-0, mesmo placar na vitória diante da seleção da Escócia. Ancelotti deve manter a mesma seleção que venceu a Escócia por 3-0 na última rodada, inclusive com Rayan permanecendo como titular na vaga de Rafinha. Neymar tem possibilidade de ser aproveitado principalmente no segundo tempo, lembrando que se o jogo terminar empatado no tempo normal, prorrogação, se persistir o empate, decisão nas penalidades máximas. O Brasil entra em campo daqui a pouco, às 14h, sob o comando de Carlo Ancelotti, com Alisson no gol, Danilo, Gabriel Magalhães, Marquinhos, Douglas Santos, Casimiro, Bruno Guimarães, Matheus Cunha, Paquetá, Rayan e Vinícius Júnior. Edson Tomás, Esportes Educativa.
0: Valeu, Edson Tomás, pelas informações do esporte aqui na Manhã da Educativa.

Placa Luminosa, fica comigo na Manhã da Educativa, sua rádio, seu momento. É isso que eu sempre peço pra você, fica aqui, né? Curtindo a melhor trilha sonora do seu rádio. Além de música, a gente te mantém bem informado. Também, é claro, traz muitas dicas e pega essa dica aqui que é bem especial, hein? Porque começou, nesse fim de semana, a tradicional Festa da Tainha em Paranaguá. Um dos principais eventos gastronômicos e turísticos do litoral paranaense. A programação segue até o dia 12 de julho, na Praça de Eventos, com mais de 40 atrações entre shows, apresentações culturais e de grupos de fandango caiçara. O público vai poder saborear pratos à base de tainha, peixe símbolo da culinária caiçara, e acompanhar apresentações que valorizam a cultura tradicional do litoral do Paraná. Confira a programação completa lá no site paranaguá.pr.gov.br.

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várias queixas. Gilsons passando aqui na manhã da Educativa, sua rádio, seu momento. Ney, lá em Almirante Tamandaré, já tá no clima do jogo do Brasil. E Ney, qual que é o seu palpite, hein? Eu já falei que eu acredito que vai dar 3-1 hoje pro Brasil. Qual que é a sua sugestão? Vamos mandar boas energias aí para que a gente tenha um bom resultado nesse jogo logo mais às 2 da tarde. Se você tá aí trabalhando ouvindo Educativa, eu vou te contar, hein? A gente vai compartilhando com você aqui na rádio o resultado do que tá rolando no campo, tá? Continue com a gente. Beijinhos, Dai, querida. Ótima segunda-feira gelada com chuva. Mas o astral lá em cima, porque tá todo mundo em clima de jogo. Aquelas pessoas que vão pra casa mais cedo, aquelas que vão assistir com os colegas de trabalho, tá todo mundo aí nessa sintonia. 11h49, deixa eu aproveitar e te dar uma dica bem especial, porque a Biblioteca Pública do Paraná divulgou a programação do projeto Biblioteca com Vida para os meses de julho, agosto e setembro. A iniciativa reúne escritores, jornalistas e artistas em bate-papos e oficinas gratuitas sobre literatura e artes. Entre os convidados estão a escritora Maria Carpe, a jornalista Aline Mikler e o escritor Botica, a autora Pauline Torte e Betânia Pires Amaro. As atividades acontecem no auditório da biblioteca e também nas salas de oficinas, sempre com inscrição gratuita disponível no site bpp.pr.gov.br.

Ah, essa música, né, gente, é incrível demais. A vida realmente não para e a gente precisa ter um pouquinho de paciência. Obrigada, Lenine, por nos presentear com essa música. E assim, nós fecharmos com chave de ouro a manhã da Educativa aqui em 97.1. Eu, Ellen Andrade, vou nessa. Te deixo em boa companhia, hein? Vai ter hoje no nosso Papo Educativa Flávio Jaime, que é jornalista, escritor e terapeuta. Ele é um sucesso nas redes sociais e vem falar sobre crochê terapia. Já aqui em 97.1. Eu, Ellen Andrade, estou indo nessa. Deixo você, é claro, nessa ótima companhia do Papo Educativa. E eu volto amanhã, hein? Logo cedinho às 8 da manhã, estarei aqui esperando por você. Até lá!

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0: Opa! Uma ótima segunda-feira pra você! Salve, salve, Brasil! Bem-vindo, bem-vindo, eu sou o Cristiano Castilho. Juntinhos começamos mais um papo. Pensou que a gente não vinha em jogo, em dia de jogo do Brasil? Estamos aqui pra fazer o melhor esquenta pra você já já, Brasil-Japão! Pela primeira vez, né? Fase 16avos de final da Copa do Mundo a partir das 14h. E assim como locutor de rádio, a gente te apresenta todos os detalhes, curiosidades deste grande confronto. Você sabe que é um dia que a gente fica muito ansioso. Nervoso, né? Nervoso e tudo mais. E por isso também recebemos aqui o Flávio Jaime, ele que é crocheteiro, é jornalista, é escritor, é terapeuta, vai falar pra gente um pouquinho dessa tendência ainda bem nova de trabalhos manuais, também pra placar ansiedade, tá? Você que tá aí deve conhecê-lo das redes sociais também, onde tem milhares de séquitos e seguidores, tá bom? Palpites também não vão faltar pro bolão do papo de logo. Mas quem tá na liderança? Quem? Já, já você vai ver, vou confirmar. Não é, Beto Pacheco?
1: Não quero falar disso.
0: Não? Tá bom. De nenhum bolão, né?
1: Não quero.
0: Tá bom. E hoje é segunda-feira, temos aquele rodízio de estagiários, dia de estreia aqui. Diferentemente da seleção de Carlo Ancelotti, que vai repetir pela primeira vez a escalação em 16 jogos, temos a estreia de Felipe Colodino no rodízio dos estagiários. Tudo bem, Felipe?
2: Tudo certo, Cris. Tudo certo, Beto.
0: Maravilha.
2: Tudo bom.
0: Pode levantar um pouquinho aí, ó, seu
2: um
0: mic.
2: Aí,
0: tá bom? Já já apresento o Flávio com toda a pompa e circunstância que merece. Mas antes, Beto Pacheco, boas a semana. Nem só de Copa a gente vive, né? Tem atrações culturais aí pra você ao decorrer desses próximos dias. Bolão do Papo, como eu já falei, as últimas notícias de Brasil e Japão. A gente tá fazendo aquele recorte, pegando notícias de portais de países que enfrentam o Brasil, né? Tivemos Escócia, tivemos Haiti e hoje do Japão. Estão dizendo que os samurais azuis podem surpreender o Brasil, tá? E deram uma cutucada no Arraian, que não soube falar um nome de um jogador japonês. Aí vem.
1: Mas você viu o vídeo do Ronaldo Fenômeno disso?
0: Tem
1: uma entrevista dele que falaram assim, que uma vez perguntaram pra ele se ele conhecia o jogador do USC, italiano lá, que jogava no Siena. Ah, não conheço. Ele falou, não, então dá uma estudada aqui. O vídeo, ele falou, não precisa, ele sabe quem eu sou.
0: Ah, não é o caso do Ryan, né?
1: Não.
0: Ainda. Muito bem. Tem o famoso Netherlands também. Esse eu jogava muito, hein? Lembra o Netherlands? Aí entrando o Netherlands. Tá.
1: Sim.
0: Hoje ainda tem Alemanha e Paraguai e Holanda e Marrocos. Jogaços em Holanda e Marrocos vai ser bom demais. Pensando no meu bolão aqui, eu acho que vai dar uma prorrogaçãozinha, quem sabe um pênalti. E aquelas curiosidades que a gente gosta. Por exemplo, o Brasil só perdeu uma vez em Copa do Mundo em dia de Santos Juninos. Hoje, dia 29 de junho, é dia do quê? De São Pedro.
1: Cara. Me senti igual a Nazaré Tedesco aqui, fazendo conta agora.
0: São Pedro, Santo Antônio.
1: Certo.
0: E qual que é o outro? São João. Então, vez só, teve muitos jogos, né? Em época de festas juninas. E o Brasil só perdeu uma vez, tá? Aliás, dia de São Pedro, que segundo a tradição católica, é o que controla as portas celestiais, a chuva, do tempo. Tem dia que virou noite, né, rapaz? Não sei se isso é um bom ou mau sinal pra gente, mas a segunda-feira tá brava lá fora.
1: Depois o Brasil pode pegar a Noruega, né?
0: Pode.
1: Como é que vai ficar São Pedro contra, tipo... Thor.
0: Loki.
1: Sei lá quem que é o deus da chuva. É, o Thor é o do raio, do trovão. Em Thor versus São Pedro.
0: Uma boa batalha.
1: Pô, legal, hein? Alan, artes para Pantera no meio. Imagina um cenário assim, Alan, amanhã, tipo, Street Fighter de um lado, São Pedro, do outro lado, Thor, aquela loucura.
0: Maravilhoso.
1: Isso se passar Brasil.
0: Tudo bem, Beto Pacheco? Adorei a sua...
1: Tudo bem.
0: Sua camisa.
1: Obrigado, estou aqui com a camisa da Marta, camisa 10, da maior jogadora, e quando eu digo maior jogadora, homens, mulheres e afins, do Brasil nas últimas do... Da última década, vai.
0: É isso?
1: É ela. Maior jogador do mundo na última década.
0: Maior artilheira em Copas também.
1: Entre as mulheres, a maior jogadora do mundo e do Brasil, a maior jogadora, ponto.
0: Ponto.
1: Entre todos.
0: Jogadores, tudo. Escute, você não vai falar nada da minha faixa?
1: Não, achei muito legal, você que acompanha pelo rádio, porque assim, o rádio é o espaço da imaginação, certo?
0: Sim.
1: Você pode estar acompanhando pela TV, pode estar acompanhando pelo YouTube, mas se está no rádio, nesse momento, feche os olhos, a não ser que você esteja dirigindo. Se você estiver dirigindo, não feche os olhos. E imagine aquele personagem do Corra, Louca de Vida de Polícia, que era o cara que fazia o beatbox, e ele também, às vezes, ele lutava karatê. E ele colocava uma faixa, tá igualzinho Cristiano Castilho.
0: Os japoneses são chamados de samurais azuis, não é?
1: Sim.
0: Seleção? Então
1: são.
0: Eu vim fazendo uma homenagem ao contrário aqui, o samurai verde e amarelo.
1: Tá? Muito que bem.
0: Aguardamos a sua participação. Opa! Participação pelo nosso WhatsApp, mande aí o placar do jogo, onde você vai assistir, já tá naquele esquenta, horário bom, né, fazendo almoço com a galera, enfim, hoje tem que só liberar mais cedo o trabalho, tomar aquele danoninho, não é isso?
1: Exatamente.
0: Ó, vamos apresentar o nosso querido Flávio Jaime por aqui, porque pra muita gente, o crochê deixou de ser apenas um artesanato e passou a ser também uma ferramenta de bem-estar e autocuidado. Olha que legal, justamente essa proposta que tem chamado a atenção pro trabalho do Flávio Jaime, jornalista, nosso coleguinha aqui, escritor e terapeuta. Aliás, já participou do papo, já, né? No estúdio antigo.
3: 2 anos atrás.
0: Há 2 anos, olha aí. O curitibano vem conquistando milhares de seguidores nas redes ao unir saúde mental e crochê em conteúdos que incentivam a desaceleração, o foco e o cuidado consigo mesmo. Talvez teria sido uma boa para antes da partida de estreia do Brasil, né?
1: Crochêzinho.
0: Pessoal fazendo crochê na concentração.
1: Legal. Tal,
0: não é isso? Em poucos meses, o seu perfil ultrapassou a marca de 30 mil seguidores, transformando-se num espaço de acolhimento e conversa sobre temas como ansiedade, autoestima e qualidade de vida. E o Flávio também ajuda a quebrar preconceitos ao mostrar que criatividade, sensibilidade e autocuidado não tem gênero. Flávio Jaime, meu querido, boa tarde, bem-vindo.
3: Tudo bom, Cristiano?
0: Ótimo. Quer começar falando do quê? Do Japão, do crochê, isso, do placar ou de onde você vai ver o jogo?
3: Isso. Bom, eu, como você
1: pauta
3: falou...
1: livre hoje.
3: É, né? Como você falou, a gente teve a tarde livre no trabalho para ver o jogo em casa. E eu, como não sou fã de futebol, eu vou aproveitar para tirar um cochilo. Com esse tempo lindo que tá em Curitiba.
0: Você vai dormir na hora do jogo, é isso?
3: Pretendo.
0: Mesmo?
3: Pretendo.
0: Rapaz, mas os vizinhos acho que não vão deixar. Tem muito vizinho que incomoda lá quando sai gol.
3: Tem um vizinho de baixo que grita bastante. Não sei nem se ele tá vendo aí. Mas ele grita, xinga muito. Mas se o barulho da chuva ajudar, a gente tampa um pouquinho a gritaria.
0: Aquele soninho gostoso.
3: Nossa.
0: Segunda-feira, maravilha. Ó, você tem uma trajetória no jornalismo, na escrita também, na terapia, né? Como é que o crochê entrou na sua vida e se tornou algo assim importante e definidor nessa sua jornada?
3: Bom, ali durante a pandemia eu entrei meio naquele esquema de pirar, assim como muita gente, né? Então eu tinha 3 podcasts, eu escrevi uma coluna para 15 veículos, eu tinha um emprego que era o que pagava as minhas contas e resolvi virar terapeuta. Tava fazendo pouca coisa, resolvi virar terapeuta. E ali eu descobri o mindfulness, que é uma técnica terapêutica, né? Que é como se fosse uma técnica de meditação. E entre o que o mindfulness prega, a questão da atenção plena, né? Mindfulness, em bom português, seria atenção plena. É você praticar atividades com total foco naquela atividade como hábito terapêutico. E uma das atividades, entre 1000 atividades que você pode fazer mindfulness lavando louça, tomando banho, passeando com o cachorro e fazendo crochê. Aí, depois, a minha sogra me ensinou o básico ali do crochê, os primeiros pontos. E, a partir dali, faz uns 4, 5 anos, vídeo do YouTube, tutorial de internet, eu não parei mais. E eu percebi como o crochê me fez bem para controlar a minha própria ansiedade. Porque é um momento que eu fico na minha bolha ali, fazendo meu crochêzinho, tanto que eu não faço crochê para vender, porque eu não quero obrigação, eu não quero cobrança, eu não quero prazo. Eu faço no meu momento, eu faço na hora que eu tô afim. E eu percebi que isso ajuda muito na regulação, na saúde mental, no controle da ansiedade. E, assim, inúmeros benefícios, questão de cognição, tudo isso, eu percebi como o crochê ajuda. Eu sempre gostei muito de trabalho manual. Quando eu era criança, minha avó me ensinou a bordar. Então, eu juntei tudo isso com a criatividade, com a forma de também extrapolar a criatividade ali. E para mim, está sendo maravilhoso. Assim. Aí aconteceu o perfil do Instagram, que eu criei sem...
0: Qual que é o perfil?
3: É crocheterapia.byflávio. Que eu criei sem nenhuma expectativa, assim, e em 3 meses eu atingi 30 e poucos mil seguidores. Falei, nossa, gente, né? Onde é que eu cheguei? E eu percebi que tem muita gente que comenta nos posts, que usa o crochê como esse instrumento de autoajuda. Assim. Inclusive, gente que diz que foi recomendado por psicólogo que a pessoa começasse a fazer crochê.
1: E te surpreendeu essa quantidade de pessoas? Você estava enxergando que o mundo estava precisando parar um pouco, entrar nesse modo mindfulness. Que você falou, e aí, mas te surpreendeu a quantidade de pessoas que chegaram tão rapidamente até você?
3: Me surpreendeu porque eu sou jornalista cultural há muito tempo, uhum. E com o perfil de jornalismo cultural eu nunca cheguei a esse número. Uhum. E tem anos. E em poucos meses, assim, eu ter o retorno de tanta gente que percebeu no crochê esses benefícios. Assim. Tem muita gente que, claro, usa como renda principal, outras que complementam a renda. Muitos homens que fazem crochê, que eu achei sensacional também, porque a gente, além do estigma de que crochê é uma coisa de velho, existe o estigma de que é uma coisa de mulher. Então, assim, a gente saiu daquele estereótipo de que crochê é só capinha de liquidificador e de botijão de gás, né? E eu me surpreendi de uma forma muito boa com esse retorno que eu tenho. Muita gente mostrando seus trabalhos, muita gente pedindo dica. Então, eu achei realmente muito legal isso.
1: Os estereótipos, hoje em dia, a vozinha tá no gol do Cabo Verde.
0: Jogando muito.
1: Jogando muito, inclusive.
0: A gente tem aqui, ó, três... Como é que fala? Novelos, é novelo?
3: Novelos de barbante.
0: De barbante nas cores do Brasil. E até o fim deste episódio, o Flávio vai fazer uma camiseta do Brasil para torcer, para dar para o vizinho.
1: Com o... E precisa ver o escudo como é.
0: O escudo. Uh-huh,
3: só que não.
0: Aproveitar aqui e colocar o nosso Felipe Colodino, pela primeira vez participando do papo, né? O nosso rodízio dos estagiários, todas as segundas-feiras. Você comentou na nossa reuniãozinha ali que sua avó é crocheteira, né? Isso. Relações você tem com isso? Tentou já fazer alguma vez também?
2: Olha, eu convivo muito com a minha avó, desde que eu sou um pitoco de gente, né? E assim, eu sempre via ela crochetando, tava em casa ali, ela tava fazendo alguma coisa, ela faz muito tapete, muita meia. Agora vai ter um sobrinho, né, que vai nascer agora em setembro.
3: Tá com enxoval pronto.
2: Nossa
3: já.
2: Senhora, é uma blusinha por semana, assim, e eu sempre tive muita proximidade, né? Sempre achei bacana, nunca pedi pra ela me ensinar, porque ela também nunca teve muita paciência, mas dá pra ver que, tipo, tem um certo detalhe, um certo toque ali pra poder realizar. Eu acho, sempre achei uma técnica, um estilo, assim, não um hobby, mas uma coisa muito, muito incrível.
0: Pode ser um hobby também, né?
2: Pode ser um hobby.
3: Com certeza. A minha avó também, minha avó fazia crochê e tricô, né? E ela fazia muito, assim, tipo, era máquina de tecer as coisas. E era nessa vibe, era colcha, era tapete, era... E eu acho engraçado que nessa época, quando eu vi a minha avó fazer, minha avó morreu, eu era adolescente, eu não me interessava. O crochê não era uma coisa que me... Quando eu queria, eu pedia para ela fazer, né? E eu fui, como eu falei, uns 4, 5 anos atrás, que eu me interessei. E eu não tenho certeza, mas eu acho que eu comecei a me interessar por conta dos amigurumis. Que, para quem não sabe, são personagens feitos de crochê. Que é uma técnica que surgiu nos anos 80 no Japão e se popularizou ali por 2000 aqui no Brasil por conta da internet.
0: Tipo o nosso mascotinho, nosso mascotinho ali na tela,
3: sim.
0: Não?
3: É sim e não, né? Sim. Porque esse mascotinho é um crochê feito por IA,
0: não,
3: que é uma coisa
0: foi
3: que...
0: Não, foi o Alan que fez no fim de semana, não é isso aí.
3: Que é uma coisa que eu combato muito, inclusive. Mas ficou ótimo ali para ilustrar. Mas é como se fosse. Então, são personagens...
1: Sabor e... Mascotinho.
3: Isso. É mascotinho da Shopee. Personagens de filmes, de animação, ou animais, ou até mesmo... Tem gente... Olha lá, por exemplo, né? O Chapolin ali. Tem gente que manda foto e pede para fazer a pessoa em crochê. Esse aqui não é IA, tá, gente? Esse fui eu mesmo que fiz. Aí eu acho que foi por conta disso que me deu vontade de fazer, porque eu sou muito do mundo de cinema, dessas nerdices todas, né? Então, eu acho que foi por conta dos personagens que eu quis aprender a fazer.
0: E você falou que não se preocupa com o tempo, com uma coisa meio de prazo, né? Uh-huh. Mas, em média, só pra gente ter uma ideia, o Chapolin ali, quanto tempo você for, né? Um pouco por dia você faz? Média, quanto dura?
3: Eu costumo fazer, assim, meia hora, uma hora por dia. Um Chapolin daquele ali, eu acredito que eu levo uma hora e meia, duas horas para fazer.
1: É relativamente rápido.
3: Dificilmente eu sento e faço uma peça do começo ao fim. Né? Essa capivarazinha, como ela é minúscula, eu acredito que eu fiz toda bonitinho. De uma vez só. Mas tem peça que eu comecei no Natal e terminei semana passada.
1: E é um presente muito legal também, sim, né? Puxa vida.
3: Sem dizer a coisa do carinho, é, né? Isso, você fez para dar de presente para a pessoa, uhum, né? Eu acho, e por isso, assim, eu não falei que eu não faço para vender, mas tem muitos que eu faço para dar de presente.
1: Eu lembrei de dois. É um perfil e um vídeo que eu vi. O vídeo eu vi esses dias, de um cara fazendo com bonequinhos assim.
0: De A.
1: Ele manipulava. Não, ele manipulava, por exemplo, botava uma música e ele fazia os bonequinhos ficarem dançando e tal. Eu vi um vídeo esses dias. E me lembrei também do Guilherme Briggs, que é um grande dublador brasileiro, né? Que no perfil dele, ele pega daí outros bonecos, não, de crochê, e faz algumas historinhas. Como você é uma área da cultura, um personagem da cultura, uma personalidade da cultura, tem um Instagram que você conversa com as pessoas. Já pensou em utilizar...

0: Ela tá ganhando dinheiro, inclusive. A Adênia, mas ela é um fantoche, Adênia, né? A Adênia é um fantoche, cara.
1: Maravilhoso.
0: Que é fantástico. Ela faz um... Pra quem não viu ainda, fica a dica, pessoal. Ela faz um que é... Ela reconta histórias.
1: Resume, né?
0: Ela resume... Resume histórias. Tipo assim, Tratar de Tordesilhas. Aí ela resume. É
1: Pequeno
0: demais.
1: Príncipe. Ah, você gosta lá das pessoas que você acha legal isso aí.
0: É, é isso. Quem gosta disso? A vacalha
2: que podia usar príncipe. Os personagens dos filmes para recontarem isso. Os filmes. Olha
0: só. É muito engraçado. Veja o da Adênia. Esse dela recontando...
1: Ainda tá nativa a Adênia?
0: Tá, agora ela tá fazendo propaganda para um grande banco aí brasileiro.
1: Chegou lá. Flávio Jaime aqui com a gente, jornalista, terapeuta, crocheteiro. Falando um pouquinho dessa arte aí, milenar, suponho eu, né, do crochê.
2: Eu acredito que sim, não tenho certeza, mas acredito que sim.
1: E aí dá os créditos também pra Ana, que trouxe aqui os nossos barbantes, os novelos, ela que é crocheteira e fã e seguidora, seguimora, do Flávio Jaime. Eles tricotaram ali fora.
2: Não, crochetaram
1: ali fora. Um pouquinho.
2: Aliás, nem todo mundo sabe a diferença, né, do crochê
1: favor,
2: e do tricô. O crochê é uma agulha só, aquela agulha que tem uma alcinha na ponta. O tricô são duas agulhas, eu não tive coordenação suficiente para aprender o tricô, fiquei no crochê, que é uma agulha
1: E o tricô,
2: só.
1: Aquela agulha mais compridona, né?
2: É aquela agulha compridona, que parece um espeto, né? Que são duas. Daí
1: Dona
2: você
1: Zeni
2: vai...
1: fazia bastante tricô, vendo o jogo, vendo o Fórmula 1, tricotando lá, fez várias coisas. Muito bem, você participa pelo nosso WhatsApp, quer mandar o palpitão aí do Jogo do Brasil? É daqui a pouquinho, hein? O melhor esquenta é aqui. 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
0: jornalista.
1: 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Você citou... em relação à pergunta do Beto, dizendo que é um ótimo presente, porque você oferece aquilo que você criou. Para mim, é a mesma relação do ato de cozinhar, né? Você oferece algo que você cria a partir disso. E a gente vê, não é a primeira entrevista sobre isso, né? Teve algum... Qual que foi, Beto? Acho que de uma exposição de desenhos, enfim. Que a gente percebe, invariavelmente, o aumento do interesse por práticas e trabalhos manuais nesse mundo totalmente...
2: digital.
1: Acelerado e saturado de informação, né? Você também, como terapeuta, tem esse olhar? Quer dizer, as pessoas estão buscando mais esse caminho?
2: Eu acho que sim. Eu acho que na mesma medida em que tudo está ficando muito rápido, muito instantâneo e muito pasteurizado, o manual, o cuidado, o tempo... dedicado a fazer alguma coisa para outra pessoa, é muito valorizado. Só que o que eu vejo muito dentro do mundo do crochê é que isso é valorizado, mas com algumas aspas, assim. Porque quando você se propõe a vender uma peça, ela não é valorizada da mesma forma. Então, as pessoas não querem pagar o valor... que não é físico de alguma coisa.
1: Entendi.
2: Por exemplo, esse que eu falei que eu fiz um casaco que eu levei 6 meses para fazer, só de custo ali foi quase R$400.
1: É esse aí que está na tela?
2: É esse aí que está na tela.
1: Está lá.
2: Isso.
1: Rapaz, que coisa linda.
2: Foram 80 quadradinhos de crochê.
1: Que coisa maravilhosa.
2: Que a gente chama de Granny Square, né?
1: Quanto tempo mesmo? 6 meses?
2: Eu comecei perto do Natal e terminei semana passada. Mas como eu falei, eu não sento ele e faço direto. Então eu fiz trocentas peças nesse intervalo e tal.
1: Que maravilha.
2: E assim, como é que você vai precificar isso? Eu vi um perfil de uma moça que ela fez um casaco parecido e ela fez as contas e ela disse que para valer a pena para ela... ela tinha que cobrar pelo menos R$900 num casaco desse. E as pessoas não pagam. Né? Tem muito aquela coisa do se eu te der o fio, você faz de graça. Então, eu acho que sim. Na mesma medida em que isso está sendo valorizado, ele também não está. E eu penso muito que nesses tempos em que a gente tem tudo muito pronto, muito rápido, muito instantâneo, o artesanal, ele vai começar a ser mais valorizado, mas para um nicho muito específico. Então, por exemplo, você pode comprar um bolo pronto, mas o bolo caseiro, ele ainda é valorizado. E eu acho que isso acontece um pouco com peças, como,

0: Que legal, cara.
1: Isso é muito maneiro.
0: Maravilha. Flávio Jaime, obrigado, parabéns pelo seu trabalho. E pela segunda vez aqui no Papo, né?
2: Pois é.
0: Compartilhando com a gente um pouquinho dessa história. Muito legal que o número de seguidores siga, que você consiga influenciar ainda mais gente nesse caminho tão legal.
2: Bom, obrigado, gente, mais uma vez, pelo convite. É sempre muito bacana estar aqui. E para quem ainda não segue o perfil, tá lá, @crocheterapia.byflávio.
0: Ele que não dá ponto sem nó, hein?
3: Não
0: dá. @crocheterapia.byflávio.
3: E os últimos aqui, ó, no YouTube, o Júnior Dantas e a Stephanie também falando que o Flávio arrasa, que ele é top.
0: Meu Deus, quanta mensagem aqui no YouTube.
3: Bacana,
0: né? Júnior, Angélica, dando palpite também. Família Neurowork em peso, Flávio. O que é família Neurowork?
2: É a empresa onde eu trabalho. Beijo, gente. Obrigado pela audiência.
0: O pessoal que foi liberado aí, né?
3: É.
0: Valeu, Flávio. Daqui a pouco a gente volta, Beto Pacheco. Intervalo. Aí falando tudo de Brasil e Japão. Tem curiosidades, tem dados, tem a nossa tabela do 16avos. A gente vai fazer uma projeção. Tem também como os jornais do Japão estão tratando essa partida de logo mais.
3: E tem a sequência do Paraguai, você viu?
0: Para o quê?
3: Paraguai. O Paraguai, se quiser ser campeão do mundo, gente, ele vai merecer. Porque ele vai pegar uma sequência bonita. E por que eu falo isso? Porque os paraguaios fizeram essa sequência e, tipo... Sabe, com uma fotinha do tipo...
0: Otimistas.
3: Vamos
0: ver. Hoje tem Alemanha e Paraguai também, tá? Intervalo rapidão no papo, a gente volta já com muito mais. Fica aí.

Formações rochosas criadas pela ação do tempo. No Parque de Vila Velha, os arenitos foram esculpidos pelo vento e pela chuva ao longo de milhões de anos. A formação de pedra mais famosa é a taça com quase 30 metros de altura. Mas Vila Velha guarda outros atrativos, como a Lagoa Dourada, com água que reflete toda a paisagem, e as Furnas, poços gigantes e profundos com vegetação. Uma boa opção entre Ponta Grossa e Curitiba, para quem adora contemplar a exuberância da natureza.

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2: Nunca a mesma vinheta, mas sempre uma vinheta, né, Cristiano Castilho? É isso aí, estamos aqui neste super cenário, não é? O virtual aqui do papo para as boas da semana. Aliás, semana muito legal essa, hein? Uhum. Porque na sexta-feira, sabe quem estará por... Olha que legal minha camisa. Viu o que aconteceu ali com a minha camisa?
0: Tá brilhando?
2: Tô me sentindo no programa livre do Serginho Groisman. Tá ligado? Tá vazando ali o verde. Aí sim, ó. Cortou meu braço no meio aqui. Muito bom. Sexta-feira, pessoal, olha só, dia 3 de julho e sábado, dia 4 e domingo, dia 5, quem estará por Curitiba?
0: Quem?
2: Quem? Quem? Chico César, lindão. Na Caixa Cultural, olha aí, Chico César, grande músico. E na quarta-feira, sabe onde ele estará?
0: Aqui no papo. Não,
2: menino. Senhor. Teremos Chico César entrevista na quarta-feira para falar desses shows aí que acontecem de sexta a domingo na Caixa Cultural.
0: Chico César, aliás, que é nosso colega, né? Jornalista.
2: Jornalista. A gente entrevistou ele certa feita junto com Zé Cabaleiro. Eles estavam numa turnê e nos atenderam aí da estrada também. As apresentações fazem parte da turnê de lançamento do álbum Fofo.
0: Ele é fofo, né?
2: Ele é muito... Que saiu aí no final de abril e acontece aí, como eu falei, de sexta a domingo. E ingressos à venda pelo site Bilheteria Digital, Cristiano Castilho.
0: Maravilha, grande Chico César, imperdível.
2: Muito, muito legal. E a entrevista aqui na quarta-feira, então, sintoniza, já fica ligadinho aí, que vai ser show de bola. No sabadão, dia 4 de julho, também tem ele... O Papa é Pop.
0: Olha aí.
2: Humberto Gessinger no Igloo Super Hall.
0: É só ele, Senhor.
2: Só ele. Ele traz novamente a Curitiba a turnê que celebra o acústico MTV da antiga banda dele, Engenheiros do Havaí, lançado em 2004. Você gostava de Engenheiros do Havaí, Cris? Mais ou menos?
0: Mais ou menos.
2: É? É. Revolta dos Dandes. Não, Papa é Pop. Infinita Highway.
0: Eu gosto de Infinita Highway. Essa eu acho massa.
2: Tem umas músicas interessantes. Anoiteceu em Porto Alegre. Banda ali da terra do... Alan gostava? Alan gosta de... Engenheiros? Gosta, Alan. Gosta. Então o cantor anunciou que será a última passagem da turnê por Curitiba.
0: Duvido.
2: Cansou. Duvido. Já antecipou que sua próxima turnê, Retrato 3x4, será elétrica.
0: Olha.
2: E mais focada na sua carreira solo, especialmente no álbum Humberto Gessinger Trio. Lançado em 1996, os ingressos para esse show aí no Igloo Super Hall na Blue Ticket.
0: Aliás, esse tá devendo uma entrevista pra gente,
2: tá,
0: né?
2: Tá, faz tempo que a gente tenta.
0: Tentamos de diversas formas. É. Inclusive, o e-mail dele é muito curioso, que é Humberto. É. Arroba, não vou falar arroba, mas é Humberto. É. E assim, não dá.
2: O pessoal vai mandar pra todos os... todos os tipos. Boa. Mas eu vou falar, não adianta. Se você for mandar, ele não responde.
0: Ele não responde.
2: Então, é isso aí. Nem tente. Assim, beleza. Que você quer tentar, beleza. No sabadão também e no domingo, dia 5 de julho, O Avesso da Pele no Guairinha. Ó, com duas sessões marcadas, a peça O Avesso da Pele é a montagem teatral do premiado romance aí do Jefferson Tenório. Já leu, Cris?
0: Já li. É incrível. É veio na mesma onda dos livros do Itamar Vieira Júnior, né?
2: Certo.
0: Falando, baseando o romance a partir de releituras ou opiniões sobre o racismo estrutural no Brasil. Então tem esse pano de fundo, assim.
2: Mas tem um que é meio fantástico também?
0: Não. É mais real, digamos certo. Assim. Mas é incrível mesmo, vendo essa mesma atuada aí. Muito bom.
2: Então aí, ó, conta a história de um jovem que tem, na morte de seu pai, um professor de escola pública assassinado após uma desastrosa abordagem policial. Ponto de partida, né? É. As sessões acontecem às 8 da noite no sábado, às 7 da noite no domingo, com ingressos pelo... Disque Ingressos. Acho que lembra aquela ideia de criar o aplicativo de ingressos?
0: Sim.
2: Tipo TripAdvisor dos ingressos?
0: Mas não conta isso ao vivo.
2: Ah, é verdade. Enfim.
0: Você não ouviu isso.
2: Se você roubar a minha ideia, pelo menos, sei lá, paga aí um percentual, por favor, por gentileza. Fechou?
0: Fechou.
2: E aí agora vem o quê? O quê? O quê? A vinheta! Solta a vinheta.
1: As boas da semana.
0: Muito bem. Aliás, boas mesmo, né?
2: Boas,
0: show do
2: boas.
0: Nosso querido Chico César, imperdível. Peça do Jefferson Tenório, curiosíssimo pra ver. Mais mensagens aqui, ó. Vamos ver quem mandou. Oi, Papa Educativa, como vai o comboio aí? Aqui vai bem. Aqui é a Marilane. E por mim, esse jogo vai de 3-2 pro Brasil de virada. Olha aí.
2: Olha só.
0: O nome tá como Tarcísio.

0: Camila Oliveira, tá bom? Primeira mensagem dela também.
1: Muitos ouvintes ocultos. Gosto. Ouvintes ocultos. Cadê os ouvintes ocultos?
0: Será que o pessoal foi liberado do trabalho aí, né?
1: Pode ser.
0: Descobriu a gente. Olha que coisa legal.
1: Por que vem?
0: Gente, tem que trabalhar.
1: Grupo da família, grupo do trabalho, grupo dos amigos, grupo do chato. Manda pra todo mundo, porque tem os grupos do chato também, né? Tem aquele grupo que você tem que ficar lá e fica meio... Ai, cara, tem que sair desse grupo.
0: Você silencia de vez em quando.
1: Eu tô arquivando agora. Eu vou contar, eu tô contando. Se eu tô num grupo que eu não apareço muito, a gente tá arquivado. Aí eu...
0: Tá bom, isso aí.
1: Tá tudo arquivadinho.
0: Mas... O Vanildo aqui, ó, bolão é 2-1. Acho isso, pois quero que o Brasil marque. Porém, o time do Japão está bom também e só não é 3-1, porque o goleiro japonês é bom, é verdade.
1: É bom.
0: Goleirão ele, hein? Mais palpites, o Fernando, ingressos garantidos do show do Chico César. Já comprou aqui, mandou a foto pra gente, inclusive.
1: Boa, Luiz Fernando. Boa.
0: Muito legal. Bem. Então, chegou a hora da nossa próxima vinheta?
1: Chegou a hora? Qual é a vinheta da vez?
0: Haja.
2: Haja! Haja! Curaçao!
1: Putz, Curaçao já foi, né? Foi de arrasto.
0: Já foi. Mas com a gente vai se manter.
1: Não, mas vai nos manter nossos corações. Nossos corações nos drinks da noite.
0: Isso. Vamos começar com umas curiosidades aqui, ó. O Brasil entra em campo hoje contra o Japão na mesma data em que Pelé, Garrincha e Companhia Ilimitada ganharam a primeira Copa do Mundo, 29 de junho de 1958. Então, que traga boas...
1: Vibrações.
0: E a escalação de 58, rapidinho. Gilmar, Djalma Santos, Bellini, Orlando e Nilton Santos, Zito e Didi, Garrincha, Vavá, Pelé e Zagallo. Técnico Maria, Vicente Fiore.
1: Hein?
0: E mais uma curiosidade rapidinha, o Brasil só perdeu uma vez em jogos disputados nos dias de Santos Juninos.
1: Só uma vez?
0: O levantamento do Gato Mestre, concorrente do Pantera.
1: O Pantera é muito mais chique.
0: A junção, Beto Pacheco, de fé com futebol deu certo. Ó, 12 partidas disputadas nos dias de Santo Antônio, São Pedro e São João. E o Brasil perdeu somente uma vez, empatou 2 e venceu 9. Hoje é dia de São Pedro e a seleção encara o Japão, como você sabe. No último dia, aliás, no último jogo disputado nesse dia, nessa competição, há 68 anos foi contra a Suécia.
1: Campeão
0: na partida em que Pelé e Vavá marcaram 2 vezes e Zagallo uma, garantindo o placar de 5-2 e o título do Brasil.
1: Rapaz, tá? E o Brasil jogou naquela... Foi nesse que o Brasil jogou na final de azul pela primeira vez também, né?
0: Foi contra a Suécia, né?
1: Que o Paulo Machado de Carvalho, Marechal da Vitória, porque a Suécia jogava de amarelo, né? Ou era branco? Porque o Brasil teve uma época que jogou só de branco, né? Eu acho que era
3: Suécia
1: branco.
3: Suécia era amarelo, certo.
1: Era amarelo, né?
3: Uhum.
1: E aí ele achou lá. Foi para as lojas na Suécia, achou uma... E aí tinha o medo. A história que se conta é que assim, não, mas vamos mudar de camisa. E a superstição. Ele falou, mas é a cor do manto de Nossa Senhora.
0: Aí,
1: rapaz.
3: É que, na verdade, a camisa do Brasil era branca e ela mudou depois do maracanaço para amarela, né? Então eles tinham esse medo de mudar de novo e perder o campeonato.
0: É verdade. Informações de Álvaro Sampaio.
1: Sampaio,
0: o homem
1: que tem 36.472 camisas do Coxa.
0: Isso.
1: Sabia?
0: E do Paraná.
1: Não, mas do Coxa
0: tem,
1: não,
0: tem milhares, né?
1: Rapaz.
0: Arroba...
1: É engraçado ter tanta camisa do Coxa sendo atleticano, né?
0: É
1: um negócio que eu fico curioso, rapaz. Você aí que nos ouve...
0: Ele não fala que ele é atleticano.
1: Não, então, se encontrar com o Álvaro Sampaio pelas ruas... Mostra ele ali, por favor. O atleticano, mó atleticano. Aí, ó, é esse rapaz aí, ó. Atleticano, pode lá abraçar ele. Tipo, é isso aí, vocês se encontraram.
0: É que pode dar ruim, é brincadeira, não. Que pode dar ruim, pode dar... Escute, só para completar aqui, ó, 100% de rendimento também acontece em 13 de junho, dia de Santo Antônio, né? E nessa data o Brasil disputou 5 jogos. Foram 2 empates, Iugoslávia e Marrocos, e 3 vitórias. E no dia dedicado ao intercessor, conhecido por ser casamenteiro, Beto Pacheco,
1: que é
0: o Santo Antônio, a seleção superou Chile, Costa Rica e Croácia. Então o Santos, até os Santos estão com a gente hoje. Né, sim, Felipe? Acho que vai dar boa.
4: Amém.
0: Você é devoto de algum santo?
4: Devoto.
1: Voto!
4: Devoto! É uma palavra muito forte, mas tenho. Sempre quando eu saio de casa tá chovendo, eu rezo pra São Pedro pra dar uma maneirada. Mas hoje não deu boa, não.
0: Hoje não deu nem tempo, né?
1: Hoje não
0: fechou o tempo.
4: Já era.
0: Exatamente. Muito bem. O que mais, Beto Pacheco?
1: Vamos lá. Ô, Felipe, você preparou aquele.
4: Preparei.
1: Aquela sua análise.
4: Preparei.
1: Peculiar e específica sobre Brasil e Japão?
4: Exatamente. Eu preparei uma escalaçãozinha do time brasileiro, de personagens brasileiros, personalidades. Aí, exatamente. Olha que excelente. Opa, perdão. A gente tem ali, primeiro. Ronaldinho Gaúcho tem que ter na turma da Mônica. É excelente, excelente jogador.
1: Pensando nos animes e...
0: Esse é do Brasil.
4: Esse é do Brasil. Esse o do Japão, não, infelizmente, não rolou, né? Mas, não, mas aqui tá... no Brasil, porque eu trouxe três que são interessantes. Lá em cima, no canto, tem o Roberto Rongo.
0: Vamos fazer a escalação do começo, o goleiro, ó. Quem que é?
4: O goleiro é o Aldebaran de Toro. Quem assistiu Cavaleiros do Zodíaco na década de 80 ali, sabe. Ele é brasileiro.
0: Brasileiro.
4: É confirmado brasileiro pelo Massuda, pelo autor.
0: Uhum.
4: Ele é confirmado brasileiro.
0: Aldebaran.
4: Defensor da primeira casa.
0: Ele... Belo nome de goleiro também.
1: Exato.
4: Aldebaran.
1: O arqueiro Aldebaran.
4: Aldebaran.
1: É... Sai, sai, que é sai que é sua, Aldebaran. Cara, ótimo, funciona. Nome. E lembrando que Cavaleiros do Zodíaco, ele falou dos anos 90, né? Só existe nos anos 90.
0: Eu gostei da formação.
1: Depois não tem nenhuma graça.
0: Também, ó.
4: Ah, mas hoje em dia...
0: É um 2-6-2. Você tá
1: é, novando, é, é, é.
0: Né? E a zaga...
1: Oh, essa zaga é...
0: Respeito,
1: zaga.
0: Hein?
1: Vai,
4: a zaga. Não, Chico Bento ali, padrão, não tem como.
1: Sim.
4: É um excelente, excelente personagem ali. Sabe muito bem ali sair com a
0: ninguém
4: bola
0: fica
4: e...
0: na banheira com ele.
4: Ninguém fica
1: não. Não toma banho. Não, quem toma banho é o Cascão.
4: Ah, é o Cascão. É o Cascão.
1: Rapaz, desculpa, eu confundi. Especialista em Maurício de Souza, Cristiano Cascão. Cascão.
0: Você que é o Cascão. Perdão.
1: O Chico que a gente tem que tomar cuidado é Chico Bento na zaga. Se ele for pegar uma goiaba, subir na. Aí
4: já
1: lá,
4: era.
1: Já era.
4: Aí, pede aí goiaba. Perdeu.
1: Não pode ir lá pegar a goiaba.
0: Pode marcar.
1: E do lado direito.
4: Temos o Blanca, que é o personagem de Street Fighter, né? Quem já jogou em fliperama por aí, eu sou um amante de Street Fighter.
1: Sim.
4: Foi apresentado em Street Fighter 2, World Warrior. A história é que ele caiu na floresta Amazônia sozinho e viveu por lá. E por conta da dieta, sei lá o que ele comeu lá e passou vivendo, ele ficou verde. E comeu, dá choque.
1: Comeu enguia.
0: Dá choque.
4: Comeu enguia.
1: Enguia, é, certeza. Enguia.
0: Dá choque. Uhum. Dois pra frente bem, né? Que era choquinho.
1: Isso. Parece. Ali, ó, aquela meiuca, tipo, três volantes. Da esquerda para direita.
4: Da esquerda para direita. Temos o Júlio do Cocoricó na gaita.
0: Ótimo.
4: Excelente ali na esquerda para juntar com o Bozo ali em cima. Olha, eles combinam muito bem.
1: O Bozo.
4: Menino maluquinho consegue virar o jogo de uma maneira muito estranha, né? Muito maluca. Eu acho que ele pode surpreender.
1: Bom de cabeça,
4: ali.
1: Né?
4: Bom de cabeça. Bom de excelente. Bom de excelente.
0: Cabeça. Cabeça dura.
1: É.
4: E a gente tem o Rabicó. Vai ser um pouco preguiçoso no começo ali, mas com certeza ali da metade pro final, com o Xaropinho, vai fazer um mais excelente do.
0: Xaropinho e Rabicó na
4: lado direito. Na direito, na direito. É o que precisa ali.
0: Faz sentido.
4: Por quê?
1: Na esquerda ali o Bozo e no meio o Zé Carioca.
4: Zé Carioca, ele né, tem um molejo. Ele tem um molejo, vai saber jogar ali muito bem, muito
0: distribuindo
4: bem.
0: Distribuindo passes.
4: Exatamente.
0: E tal, coisa.
4: Então, assim, vai se dar muito bem ali na parte da frente.
0: E o ataque, rapaz?
4: O ataque, temos o Ronaldinho Gaúcho, né?
0: Sim, o Bruxo.
4: O Bruxo.
0: É, versão Mali Souza?
4: Sim, eu tinha algumas revistinhas dele.
1: É, e o Bruxo, pra quem não sabe, tem mais de 90 músicas compostas e gravadas.
0: Não.
1: É, ele é compositor de funk e pagode. Uhum. E toca pandeiro bem também. É verdade, não sabia? Procura aí, mas não toca, pelo amor de Deus. Álvaro, pode procurar, mas não é pra tocar. Agora, o curioso é o outro atacante, que você ia contar. Quem que é esse outro atacante ali que nós estamos
4: mostrando? O atacante, ele é o Roberto Rongo. Ele apareceu em... Ele é de Capitão Tsubasa. Aqui no Brasil ficou conhecido como Super Campeões, na década de 80, ali. Lançou um anime de futebol que conta a história do Tsubasa Ozora, né? E ele é brasileiro. Ele é brasileiro, ele foi mentor. E provavelmente ele foi inspirado no jogador Tostão, da década
1: Sério?
4: De 70. Porque ele tem o mesmo... Ele aposentou, ele era da seleção brasileira. Jogou e teve uma lesão na retina, descolamento de retina, que nem o Tostão.
1: Se ele virou médico, é o
4: aí
1: Tostão,
4: já é outros 500.
1: Com certeza.
0: Ai, que legal isso.
4: Mas, assim, dizem, né, não, nunca foi confirmado, mas provavelmente a inspiração foi no Tostão, né?
0: Roberto Rongo.
4: Que já ganhou uma Copa, já ganhou uma Copa.
1: E é lógico que ele ia aparecer. Lúcio Luiz.
0: Não, sensacional. Você viu a mensagem?
1: Não,
0: viu?
1: Vai, leia, por favor. Lúcio
0: o goleiro desse time poderia ser o Luffy, do One Piece. O One Piece é uma série de mangás também,
4: sim,
0: né?
4: Sim,
0: se não tô
4: enganado. Brasileiro.
0: Ele é brasileiro, confirmado pelo ator.
4: Uhum.
1: Caramba, hein? Vamos lá, Antônio Colucci, já lemos essa aqui do Colucci? O Colucci manda mensagem todo dia, eu me perco às vezes se ele já mandou. O crochê esteve muito tempo com minha mãe, avó e tias, mas o tricô era muito mais eficiente. Falou que o Brasil e o Japão vai ser um 3-0 pro Brasil. Se o Alisson tá aí com vocês, não tomaremos o Alisson, nosso produtor.
0: É o Alisson.
1: É, não, não, o nosso Alisson não tem aqueles
0: garotos. Não passa cabelos, nada aqui.
1: Não. É? E o Japão nunca passou de uma fase de mata. Se isso acontecer hoje, será um fato inédito para eles e uma vergonha. Ó, palavra pesada.
0: Vergonha.
1: Hein? Vergonha para o penta do Brasil. É vergonha o Brasil perder pro Japão hoje?
0: Não,
1: ou
0: não.
1: Ser eliminado, não vou dizer perder. Ser eliminado, pode ser nos pênaltis. Não é vergonha? Não é vergonha?
0: Não
1: é vergonha?
0: Não acho vergonha.
1: Álvaro, também. Ó, ninguém aqui acha que é vergonha, hein?
0: Não acho vergonha.
1: Não é vergonha, então.
0: Então,
1: é vergonha.
0: Eu acho que assim, é vergonha ser eliminado em 16 avos, mas não pro Japão, entendeu? Acho que tem uma diferença aí. E o, eu gostei que ele falou fase mata, né? Porque realmente sim, é um jogo só. Não é mata-mata, é só o mata. É, Colucci, aqui que mandou uma foto.
1: Não, Colucci, ele mandou aqui foto do Maurício de Souza.
0: Seria o Júlio do Cocoricó, um japonês? O Júlio Nagaita?
1: Esse foi o Marciano que mandou essa.
0: E ó, como é que o...
1: Desculpa. Não, é que o Colucci falou que o Maurício de Souza virou estátua na frente do MASP lá em São Paulo. Ó, que legal, mandou até a foto. Ai, vou passar aqui para Alan Martins.
0: O pessoal ligadaço, né? Ligadaço. Mangaia, Maurício de Souza, é tudo.
1: E a gente vai, né? Vamos sem no freio.
0: Daqui a pouquinho, hein? Brasil, Japão. Ai, meu Deus, aquela ansiedade vai aumentando. Meio que hora do almoço, né? Esse dia meio esquisito aqui em Curitiba. Tô
1: aí, ó, a foto do Maurício com sua turminha. Que legal essa... Que bem legal, hein?
0: Bem legal.
1: Mônica, Cebolinha, ali o Chico Bento que não toma banho, o Cascão.
0: Eles são parecidos visualmente.
1: E o que que no Japão estão dizendo?
0: Pois Cristiano? É, rapaz. Sabe que a gente tá com essa mania aí de pegar jornais dos países cujas seleções enfrentam o Brasil, né? Sim. E aí, esse é o Japan Times, The Japan Times, tá? E o título é... Brasil quer deixar o Brasil, Japão quer deixar o Brasil nervoso, ou surpreender o Brasil na Copa do Mundo sem o machucado Takefusa Kubo. Será que é surpreender sem o Kubo?
1: Que é o primeiro atleta aí com em nome de
0: é o terceiro, né, de forma geométrica.
1: Geométrica, terceiro de forma geométrica.
0: O redondo.
1: Sim, sim, sim, sim. O grande redondo da quadrado, Argentina. Quadrado. Quadrado o quê? Do Equador? Deve ser.
0: É, Equador.
1: O Equador e o Kubo.
0: E o Kubo. Mas o Kubo é uma forma em 3D, né?
1: 3D.
0: Talvez seja o primeiro.
1: Primeiro em formato 3D. Sim. É. Geométrico em 3D.
0: Takefusa Kubo. E aí diz o seguinte, ó. Esse é o texto do jornal, tá? No amistoso realizado. Eles lembram, né? Desse amistoso realizado em Tóquio em outubro do ano passado, o Brasil deixou escapar uma vantagem de 2 gols que tinha no intervalo e viu o Japão virar o placar ao vencer por 3-2. Rayan, atacante de 19 anos, não fazia parte da equipe naquele dia. Portanto, é compreensível que ele admita não saber muito sobre o time japonês. Abre aspas aqui. Não sei quem é o melhor jogador deles, disse Rayan quando questionado por um repórter japonês. Deu pra ver que sentiu aqui, né?
1: Sentiu.
0: A frase dele, eles sentiram, né?
1: Sentiu.
0: Eu precisaria assistir a vídeos pra dizer. Aí volta o texto. Sabemos que o Japão é uma equipe muito forte, temos que trabalhar duro, dar o nosso máximo e vencermos. A seleção estará em alerta ao enfrentar os Samurais Blue. Será que está em alerta? Está, né? Na fase 16-avos, na tarde de hoje, em Houston. Entre as opções que Rayan poderia ter citado, estavam Takefusa Kubo, atacante apelidado de Messi japonês. Olha aí. Ou talvez Ayase Ueda, centroavante
1: forte,
0: do
1: né?
0: Feyenoord, que tem 18 gols pela seleção. No entanto, Kubo não joga desde que sofreu uma lesão no menisco na estreia do Japão. E aí, finaliza assim, ó. O Japão entra nessa partida como o azarão. Ainda assim, eles dizem. O Japão terminou em segundo lugar do Grupo F, atrás da Holanda, com uma vitória sobre a Tunísia, adversária tecnicamente inferior. Acho que é a pior seleção da Copa, né? E 2 empates. A equipe não possui a história que o Brasil ostenta, mas classificou-se para a fase de mata-mata em 3 Copas do Mundo consecutivas e em 4 das últimas 5 edições, embora nunca tenha passado das oitavas de final. Aí, finaliza dentro do Brasil, é sempre uma equipe de ponta, disse o técnico japonês. Eles têm grandes chances de vencer.
1: Ó, tem um vídeo. Pena que eu não lembrei de pegar... Não lembrei antes para passar pro Alan, mas tem um vídeo de uma propaganda ali dos anos 90, eu acho que... Ou deve ter sido pré-2002, eu acho, ali quando o Brasil foi campeão do mundo, né? Certamente foi ali pré-2002, que é uma propaganda, eu acho que é da Pepsi. Você lembra dessa propaganda?
0: Eu lembro.
1: É maravilhosa. É o Roberto Carlos chegando no aeroporto e sendo recepcionado por um menininho japonês. Aí ele dá uma Pepsi pro Roberto Carlos e faz aquela reverência japonesa que eles se curvam, né? E aí o Roberto Carlos se curva também. E aí passa essa cena, jogo, Brasil e Japão. O japonês dá uma ripada no Roberto Carlos. Falta. Roberto, aí, cara, eles botam assim a barreira. Todo o time do Japão na barreira. Aí o Roberto Carlos lembra daquele menininho japonês que foi super educado com ele. Roberto Carlos se abaixa. Quando o japonês dá barreira, todo mundo se curva, ele pum, bate a falta e faz o gol. É muito boa essa propaganda.
0: Bom demais. Cara, o Japão tem um biotipo que futebol hoje também conta, né? Que eles são mais mirrados, mais baixos, só que eles, pelos últimos jogos que eu vi, estão assim, chegando junto mesmo. Como às vezes é pra ser. Contra muito a Suécia rápido. Foi isso, né? E é um time muito bem organizado coletivamente. Eu acho que por aí vai passar o jogo.
1: Exatamente, Jair Rissardi falou, faltou Zequinha aí na seleção, dos personagens, nosso querido Zequinha aqui. O Cristiano Codino falou, ó, faltou Alejo.
0: Grande. Até esquecemos o Alejo.
1: Alejo, cara, do FIFA 94, mais ou menos.
0: International Superstar Soccer.
1: Ah, era isso. Era o ancestral do Fifinha.
0: Ancestral. Tinha a versão Deluxe também. Fazia muito gol, só fazia gol de cruzamento.
1: Era assim. Do Mega Drive?
0: Era o Super NES.
1: Era Mega Drive?
0: Não, Super Nintendo. Super
3: Nintendo. O Super Soccer é do Nintendo. E o FIFA era do Sega.
1: Sega!
0: Mas o Alejo era do International Superstar Soccer.
1: Ah, então tem.
3: Rapaz, o Ronaldinho Soccer também.
0: Ronaldinho Soccer. Ronaldinho Soccer. Muito bem.
1: Vanessa aqui, ó. Vanessa falou 3-1 lá no YouTube.
0: 3-1.
1: Pro Brasil, Zil.
0: Vamos, isso. Vamos ver os caminhos possíveis aí.
1: Maria, rapaz.
0: Você que tá na TV, a gente vai colocar o chaveamento do 16 avos, tá?
1: Esse chaveamento ficou comprido, né?
0: De um lado ali, ó, lado direito, as principais seleções. Vamos lá, tem Brasil, tem Inglaterra, Argentina e Colômbia, eu colocaria ali, vai? Talvez o México...
1: O time da Colômbia é bom, hein?
0: É bom. E do lado esquerdo, onde a galera quis surgir, tem Alemanha, França... Holanda, Marrocos, Portugal, Espanha, Croácia e Bélgica. Tá?
1: Bélgica não.
0: Né?
1: Não, Bélgica
0: Senegal.
1: Não.
0: Tá um pouquinho mais pesado lá de esquerda, tá?
1: O Paraguai é um barato, né? Porque o Paraguai ele tem que passar pela Alemanha, depois provavelmente pela França, depois provavelmente pela Holanda, depois ou por Portugal e Espanha pra pegar do lado de cá, talvez a Argentina.
0: Vai dar super certo.
1: Vai ser, assim,
0: já
1: tranquilo.
0: O caminho da Argentina...
1: Não, Argentina.
0: Cabo Verde, rapaz. Se vocês soubessem, ficariam...
1: assim, a gente reza pra São Pedro, São João e Santo André. Pra quem que os argentinos estão rezando?
0: Pra Messi, só isso.
1: Cara, porque assim... Meu Deus. Eles enfrentam...
0: Cabo Verde.
1: Depois eles pegam ou Austrália ou Egito.
0: Não, e depois continua, né?
1: Aí depois eles vão pegar ou Suíça, ou Argélia, ou Colômbia, ou Gana. Cara, assim...
0: O caminho até a semi está bem... bem
1: mas muito de boa. Muito de boa.
0: E aí pode pegar o Brasil na semis, né?
1: Aí
0: se der
1: sim.
0: Certo. Confronto mais equilibrado aí. Acho que ontem foi o mais equilibrado, digamos. Não o nível técnico, mas ontem foi bem equilibrado. África e Canadá. Foi um jogo interessante, né?
1: Foi. A África do Sul bobeou ali no segundo tempo.
0: Foi.
1: Porque eles ficaram recuados demais. Aí, quando tomaram o gol, aí quiseram... Aí depois aí já era. Faltava 5 minutos... Ficaram naquele rolê ali.
0: Acho que México e Equador vai dar um jogo bom também.
3: Holanda e Marrocos ali, ó.
0: Holanda e Marrocos, esse é jogaço, hein? Prevejo uns penalhas aí. O que mais? França e Suécia, acho que não vai ter muita graça.
1: Não, o Mbappé vai passar o carro por
0: cima. E eu tô sentindo que o Paraguai pode dar uma complicadinha pra Alemanha, assim. Uma complicadinha de leve.
1: Bem de leve. Acho que não.
0: Hein? Não? Não.
1: O que mais? A Marliane ficou chateada aqui no WhatsApp, hein? Falou, pô, tiraram o Pelezinho da Turma da Mônica.
0: Bem lembrado, hein?
1: Aí, ó, Felipe. Tinha o Pelezinho, rapaz. Pelezinho.
0: Alguém tem que ficar de fora, né?
4: Exatamente.
0: No caso é o Pelé.
1: Podia botar também ali numa ala, correndo o Seninha.
0: Seninha. Seninha. Na ponta direita.
1: Sim. Nossa, voando.
4: Dando gás.
1: Beleza.
0: Muito que bem. E aí, ó, caso passe do Japão, o Brasil pega a Costa do Marfim ou Noruega, né? Que se enfrentam amanhã. Então, o Brasil espera para descobrir quem será o nosso adversário nas oitavas.
1: Era difícil, hein?
0: Acho que o jogo dura os dois também. A Costa do Marfim fez jogos bem bons, assim, né?
1: Noruega ou quem?
0: Costa do Marfim.
1: Cara, na Costa do Marfim tem um ponto esquerda que o Danilo vai sofrer se cair com a Costa do Marfim. O cara é impressionante.
0: Eu fiquei pensando sobre isso, a velocidade do jogo, né? Mas saiu uma estatística, FIFA Stats. O jogador brasileiro que alcançou maior velocidade nesses três jogos foi o Danilo.
1: É mesmo?
0: Olha que... Não imaginava disso. Mais do que o Vini Júnior, inclusive.
1: E por falar nisso, curioso, que é algo que me interessa muito, tem aparecido vários vídeos dele. Ele é um cara legal, né?
0: Ele tem
1: entrevista, de pensamento, de... né? Gestão de carreira e... Eu não sei se ele... Ele falou que quando ele parar de jogar, quando ele se aposentar, ele vai estudar psicologia, psicanálise. Achei bem legal, assim.
0: Teve uma entrevista recente que ele falou que a seleção ainda não tem uma identidade. Ele reconheceu isso, né? Cara, ele fala como se fosse um treinador já. Eu acho interessante.
1: Muito legal, assim.
0: Muito bem. O Felipe, algum destaque aí desses jogos? Que você acha que vai ser mais complicadinho ou mais...
4: Olha,
0: algum azarão que pode ver?
4: Algum azarão? Eu gostaria muito de ver o Senegal ganhando dos Estados Unidos.
0: Boa.
4: Ali.
1: Então, também, assim, cantar um Sené, Sené, Sené, Sené, Senegal.
0: Passar pela Bósnia ainda, né?
4: Ah, Sené, eu, acho, Sené, que, eu Sené. Acho que vai ali. Mas se o Senegal ali conseguir dar uma batida ali nos Estados Unidos, fazer eles caírem do cavalo ali, vai ser muito interessante de ver.
0: Achei muito anti-imperialista o seu comentário.
4: Ah.
3: Boa.
4: Não vou. Vamos deixar abaixo. Deixa abaixo, melhor, isso, né? Isso. Não vamos comentar sobre.
1: Eu tenho um planejamento de torcida aqui. É Brasil, obviamente. Depois eu vou torcer para todos os africanos. Uhum. Inclusive, vou torcer para Cabo Verde. É, eu gosto muito do time da Argentina. Eu torci para a Argentina, né, nas duas finais que ela foi. Eu gosto muito do Messi. E depois os sul-americanos. Então, essa é a minha sequência. Vou torcer para africano e depois para sul-americano.
0: E depois a Argentina. Os sul-americanos antes e a Argentina depois.
1: Não, a Argentina é que a gente tá com a vida muito fácil. Não tá dando nem graça. Eu gosto dos hermanos no futebol, principalmente.
3: Sim, tem cara. Claro, bonito.
0: Escute, apita o árbitro.
1: Acabou?
0: Vamos nessa, porque falta uma hora exatamente para o pontapé inicial.
1: Haja coração.
0: É o Neymar?
4: É o Neymar. Esse é o Neymar.
1: Neiruto.
0: A escalação, saiu a escalação?
1: Saiu? Aqui. Deve ser a mesma, mudou?
0: Time repetido mesmo. É? Então, confirmado, Alisson, Danilo, Marquinhos, Gabriel Magalhães na zaga, Douglas Santos na lateral, Casimiro, Bruno e Lucas Paquetá na meiuca, Rayan na ponta direita, Matheus Cunha no ataque, Vini Júnior na esquerda. Japão, vamos com o Japão?
1: Japão, vai!
0: Zion, Suzuki, Takehiro, Tomiyasu, Shogo, Taniguchi e Hiroki Ito. Caio Shisano, Daichi Kamada, Ritsu Doan, Keito Nakamura, Junya Ito e Daisen Maeda e Ayase Ueda. Não confundir Maeda com Ueda, que são os atacantes.
1: A vida de locutor não deve ser fácil, cara. Não
0: e
1: é
0: a
1: fácil.
0: Quinta série também?
1: Não é.
0: Olha, boa sorte para nós, para você também que vai estar aí torcendo. Lembrando, se você estiver em 97.fm, além de ouvir a boa música, detalhes, comentários e placar do jogo, tá bom? E bora nessa, vai Brasil!
1: Vamos nessa, pausa para hidratação.
0: Isso, aqui. Voltamos amanhã.
1: Bom jogo para todo mundo.
0: E se tudo der certo, celebrando mais uma vitória. Valeu, Felipe!
4: Muito obrigado, valeu. Tchau, tchau. Vamos nessa, show. Vai Brasil!
0: Bora Brasil!
1: Vamos Brasil! Tchau.
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0: Bom,
5: ótima tarde pra você ligado em 97.1. A partir de agora sou eu, Manzano, te fazendo companhia. Educativa. Sua rádio, seu momento, uma excelente segunda-feira pra você. Agora agora 1:04, sim! Já tô empolgado, porque daqui a pouquinho, você sabe, às 14h, começa o Jogo do Brasil com o Japão, e todas as informações do jogo para você que está trabalhando, você que não pode, de repente, assistir ao jogo, a gente vai passar para você essas informações aqui, fica ligado. E é claro que você também pode participar da programação aqui da Educativa, mandando o seu recado, mandando o seu bom dia, mandando o seu boa tarde, e também mandando o seu placar. Quem que você acha que vai ganhar este jogo, Brasil e Japão? Qual que vai ser o placar? Conta pra gente aqui no 3331756. Manda também o seu nome, bairro, cidade, o lugar que você tá ouvindo. Participa, 3331756. Começamos com Titãs, comida. Ótima tarde.

0: Na Educativa, Gal Costa, palavras no corpo, 1h17, uma excelente tarde para você que tá ligado com a gente, 97.1.
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0: Trazendo o YouTube.

0: Na Educativa, som da cantora Cel com Emicida, Deixa Acontecer. Agora, 1h28, você continua participando com a gente aqui pelo nosso WhatsApp. Manda aí seu palpite, quanto é que vai ser o jogo de hoje, Brasil contra Japão na Copa do Mundo 2026. Conta pra gente o placar que vai ser, qual que é a sua opinião, Japão vai dar trabalho. Por exemplo, aqui o Carlos mandou um recadinho, ele mora no Boqueirão. Ele mandou aqui, acho que o Brasil leva essa, hein? Vai ser 2-0, mas o Japão vai dar trabalho na marcação. Muito obrigado, ô Carlos. A Mariana tá no Água Verde, mandou um recadinho pra gente, falou assim, olha, meu palpite é 3-1 pro Brasil, mas o Japão corre demais e a qualidade brasileira é que vai decidir. Isso aí, Mariana, se o Brasil jogar o que sabe, ganha a partida, não tem problema nenhum. O problema é se não jogar, né? Essa é a grande questão, que o Japão vem pra cima. O João do Sítio Cercado mandou Brasil 2-1. Vai ser um jogo bem equilibrado, decidido só no segundo tempo. Ô, João, espero que sua previsão esteja certa, viu, meu querido? E você, qual que é a sua opinião? Manda pra gente aqui no 3331-7516, 3331-7516. Daqui a pouquinho eu passo o seu recado ao vivo aqui na Educativa. 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
2: Vou estar transferindo sua ligação a nível de concepção artística, tipo assim, tipo nerd, por conta da renúncia do papo. Caro ouvinte, você gosta desses modismos? De minha parte, eu os detesto. Felizmente, de modo geral, eles têm vida passageira e, quando passam a ser ridicularizados pela opinião pública, são desprezados. Mas observe que este último, o por conta de, reforçado pelo uso diário na imprensa, está custando a desaparecer. Estou falando da locução por conta de, com o sentido de por causa de. Não é a mesma coisa. Temos outras equivalentes e mais adequadas, como em razão de, em virtude de, por causa de, etc.
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0: 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Trazendo muito mais músicas para você nessa tarde de segunda-feira. 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Sua rádio, seu momento, agora tem Gonzaguinha.

0: Educativa com LS Jack, amanhã não se sabe. Agora 1h47. Anota aí que tem dica de show muito legal pra você, o cantor e compositor Chico César. Ele se apresenta na próxima semana, entre os dias 3 e 5 de julho, na Caixa Cultural Curitiba, com o show de lançamento do álbum Fofo. Em formato voz e violão, o espetáculo reúne canções inéditas e também músicas compostas no início da carreira do artista, antes do disco Aos Vivos, que o projetou nacionalmente. O novo trabalho revisita composições guardadas por décadas, também promove o encontro entre as origens criativas de Chico César e a sua trajetória na música brasileira. Os ingressos já estão disponíveis na bilheteria do teatro. Daí, dica para você, dias 3 e 5 de julho, Caixa Cultural Curitiba, show do cantor e compositor Chico César.
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0: Marina Lima.

0: Educativa com Fernanda Abreu. Rock with you. Agora 1h59. Está na hora de atualizar as informações desta segunda-feira.
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0: Professores de todo o país ganharam mais tempo para participar da 13ª Olimpíada Brasileira de Saúde e Meio Ambiente. A Fiocruz prorrogou até o dia 20 de julho o prazo para inscrições de trabalhos desenvolvidos por estudantes do ensino fundamental, ensino médio, EJA e também o ensino técnico. A participação é gratuita e contempla produções em texto, audiovisual e projetos de ciências relacionados à saúde, meio ambiente e educação. Os trabalhos selecionados concorrem a etapas regionais e também nacionais, com premiação e viagem ao Rio de Janeiro para professores e alunos finalistas. As inscrições são feitas pelo site olimpiada.fiocruz.br. E uma onça pintada de cerca de 75 quilos foi capturada na manhã deste domingo em uma área residencial de Foz do Iguaçu. O resgate mobilizou equipes da Polícia Militar Ambiental, do projeto Onças do Iguaçu e também do projeto Refúgio Biológico Bela Vista, da Itaipu. Eles conseguiram capturar o animal em segurança e, após a avaliação veterinária, a onça será devolvida ao habitat natural. A orientação das autoridades é que, ao avistar animais silvestres de grande porte, a população mantenha a distância e acione imediatamente os órgãos ambientais sem tentar qualquer tipo de aproximação. Claro, né? Bichinho fica bravo, é meio perigoso. Daqui a pouquinho eu passo para você as primeiras informações do jogo de Brasil e Japão, que já vai começar em instantes para você. Eu trago as informações daqui a pouco. 97.1, daqui a pouco tem mais notícias, mais músicas.
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0: Ótima tarde para você que está sintonizado em 97.1. Aqui é o Manzano, te fazendo companhia nessa tarde. Educativa. Sua rádio, seu estilo, trazendo o RPM.

0: Na Educativa, som do grupo Pink Floyd, Take It Back. Agora 2h21. Anota aí, porque artistas, fotógrafos e produtores culturais já podem se inscrever no novo edital de ocupação do Museu da Imagem e do Som do Paraná. As inscrições ficam abertas até o dia 19 de julho. O edital vai selecionar exposições para o piso superior do museu com visitação entre setembro e dezembro. As propostas devem dialogar com áreas como fotografia, cinema, audiovisual, videoarte, arte sonora e novas mídias. O regulamento completo e o formulário de inscrição estão disponíveis no site mais.pr.gov.br. E continua o jogo entre Brasil e Japão, jogo travado. Já chegamos aí nos 22 minutos do primeiro tempo, 0-0, jogo equilibrado. Seleção do Japão não é boba, aliás, hoje em dia não existe mais seleção boba, todas muito bem treinadas, mas o Brasil segue ali tentando com criatividade chegar no ataque do Japão. Vamos ficar na torcida, mais informações eu passo para você daqui a pouco, agora 2h22.
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0: Trazendo o Moinho.

0: Da Educativa para você matar saudades, Kid Abelha Educação Sentimental Parte 2. Agora 2h34 na Copa do Mundo, Brasil e Japão. O Japão saiu na frente. Gol aos 28 minutos do primeiro tempo, jogador Sano do Japão. Meio de campo, Danilo errou um passe. O Japão fez o corte e acabou fazendo o gol. 1-0, portanto, primeiro tempo, Japão passando pelo Brasil. Mas tem chão ainda, tem jogo. Daqui a pouquinho eu trago mais informações para você. Educativa 2h34.
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2: Olá, eu sou o Diego Tirri e agora começa mais um Minuto de Educação. O boletim diário sobre a educação pública no Paraná. O governo do estado, por meio do Fundepar, assinou a ordem de serviço para a construção da nova unidade escolar do Colégio Estadual Gregório Teixeira, em Telêmaco Borba, nos Campos Gerais. Com investimento de cerca de R$13,5 milhões, a nova estrutura vai ampliar a oferta de vagas na rede estadual e passa a atender aproximadamente 600 estudantes em regime de educação em tempo integral. A escola vai ter uma área total edificada de mais de 4 mil metros quadrados, com 12 salas de aula, biblioteca, laboratórios, auditório, quadra poliesportiva, cozinha, refeitório e ambientes administrativos e pedagógicos. E este foi o Minuto da Educação de hoje. Você também pode nos acompanhar nas redes sociais. O endereço é educação.pr.
0: Educativa 97.1, fazendo a trilha sonora da sua segunda-feira. 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Trazendo novidade para você.
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0: Destaque de hoje é o single Nome Luz, de Jorge Versilo. Foi lançado no dia 26 de junho. A faixa é uma homenagem à sua filha Luísa, de 5 anos, fruto do seu relacionamento com a empresária Marta Soares. A composição retrata a alegria e a forte conexão entre pai e filha, inspirada na convivência diária da menina nos bastidores dos shows. E é o som que você confere agora, Jorge Versilo, Nome Luz. Música.

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0: Educativa, Ben Harper, Diamonds on the Inside, agora 2h47, boa tarde.
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0: Trazendo o som de Marcos Valle.

0: Educativa, sua rádio, seu momento, Marcos Vale Estrelar, agora 2h52. Pela Copa do Mundo, o Brasil segue perdendo por 1-0, intervalo de jogo. Para o Brasil virar esse jogo, provavelmente vai ter que jogar muito mais. A gente percebe que a seleção está bastante nervosa. Quem sabe aí leva um puxão de orelha do Ancelotti durante o intervalo e volta com um pouco mais de atitude.
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0: Bora com o Esventura e Di Melo.
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0: Educativa com Frejá Amor para recomeçar. 3 horas em ponto. Tá na hora das informações.
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0: E o Paraná poderá ganhar o maior centro de turismo religioso do estado. Projeto Terra Prometida em Piraquara ainda depende da conclusão do licenciamento ambiental para que as obras sejam iniciadas. A expectativa é que o complexo impulsione a geração de empregos, fortaleça o comércio e coloque o município na rota dos grandes destinos de fé do Paraná, ao lado de cidades como Lunardelli e Itaipulândia. O estado reúne hoje 494 atrativos ligados ao turismo religioso, o terceiro segmento com maior número de atrações turísticas. A previsão é que o cronograma das obras seja definido após a emissão das licenças necessárias. E a FIFA adaptou o troféu de melhor jogador da partida da Copa do Mundo para atender atletas muçulmanos e menores de idade. Em vez da versão tradicional, que leva a marca de uma cerveja patrocinadora, esses jogadores recebem um troféu sem a publicidade. Um dos exemplos é o egípcio Mohamed Salah, eleito melhor em campo na vitória sobre a Tunísia, que recebeu a versão adaptada. A mudança também vale para atletas menores de idade ou que optam por não associar sua imagem a bebidas alcoólicas. Mais informações para você a qualquer momento aqui nos 97.1. 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
0: Ótima tarde de segunda-feira para você ligado em 97.1. Aqui é o Manzano te fazendo companhia. 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Sua rádio, seu momento 3 e 4 tem Nico Rezende.

0: Educativa com heróis da resistência, dublê de corpo, agora 3h15. A biodiversidade paranaense ganha um novo retrato nesta quarta-feira. A Secretaria de Estado do Desenvolvimento Sustentável lança o livro Cores da Natureza no Paraná, com 120 fotografias do fotojornalista Denis Ferreira Neto. A obra reúne imagens de paisagens, fauna e flora dos principais ecossistemas do estado, como a Mata Atlântica, Campos Gerais e também Floresta com Araucárias. Lançamento será às 7 horas da noite na livraria do Museu Oscar Niemeyer, aqui em Curitiba mesmo, e vai contar também com uma exposição de 15 fotografias ampliadas que poderão ser visitadas pelo público. E na Copa do Mundo continua 1-0 para o Japão, quase 9 minutos do segundo tempo. E a gente fica na torcida para que o Brasil reaja, consiga empatar ou até virar esse jogo. Daqui a pouco trago mais informações para você.
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0: Trazendo Milton Nascimento com Thiago York.

0: bonito não há. Milton Nascimento com Diago York, mais bonito não há. Agora 3:19, segundo tempo, 12 minutos jogados e aos 9 minutos o Casemiro faz um gol de cabeça e empata para o Brasil. Neste momento o Brasil 1, Japão 1, com direito a uma bola na trave do Vini Júnior, que fez uma jogada sensacional. A galera vibra, todo mundo pulando e acreditando na seleção brasileira. Tudo igual, 1-1 na Copa do Mundo 2026, Brasil e Japão.
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0: Baby do Brasil.

0: Na educativa, som da cantora The Reed, de 1994, e o Garabi. Agora 3h28, tá na hora da gente viajar um pouquinho no tempo para conhecer a trilha sonora da Copa de 2006 na Alemanha. Trilha de Copa.
1: Depois da euforia do pentacampeonato do Brasil na Ásia, o mundo do futebol voltava ao coração da Europa. Em 2006, a Alemanha abria os braços para o mundo sob o lema Tempo de Fazer Amigos. E para embalar o Mundial, a FIFA deixou de lado as batidas eletrônicas e apostou em certo drama e na elegância. A trilha daquele ano reuniu as vozes potentes do quarteto de ópera Il Divo ao talento da cantora Toni Braxton, na emocionante The Time of Our Lives. Com uma melodia digna de trilha de filme, a música traduzia a grandiosidade de um espetáculo que, para o Brasil, tinha sabor de favoritismo absoluto. Afinal, era o ano do quadrado mágico, com Kaká, Ronaldo, Adriano Imperador e Ronaldinho Gaúcho, que chegava como o então melhor jogador do mundo. Mas foi tudo fumaça. Paramos nas quartas diante da França de Zinedine Zidane, o mesmo Zidane que, semanas depois, perderia a cabeça. Ou melhor, daria uma cabeçada no peito do italiano Materazzi, deixando o gramado expulso antes da Itália erguer a taça de tetracampeã. The Time of Our Lives capturou perfeitamente o sentimento de orgulho de cada jogador ao entrar em campo e a paixão das torcidas que lotaram os estádios alemães. Uma música que marcou época pela sua beleza e imponência. É a vez dela, The Time of Our Lives, com Il Divo e Toni Braxton.

0: Trilha de Copa. 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
2: A Prefeitura de Curitiba abriu uma nova consulta pública para ouvir a população sobre as principais demandas e prioridades das políticas voltadas às mulheres entre 2027 e 2030. A participação é aberta a todos e pode ser feita até o dia 17 de julho, de forma online ou presencial. As contribuições vão servir de base para a construção do novo Plano Municipal, que vai orientar programas, projetos e investimentos das secretarias e órgãos da Prefeitura nos próximos anos. Para acessar o site e contribuir nas políticas públicas voltadas às mulheres, leia a matéria completa no portal ame-se.pr.gov.br.
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0: 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Você continua ligado em 97.1, trazendo mais sucessos pra você. 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Tá na hora do crioulo chegar por aqui, me dê motivo.

0: Educativa, sua rádio, seu estilo, com o som de Claudio Zoli sem limite. Por enquanto, na Copa do Mundo, 36 minutos do segundo tempo, um Brasil, um Japão. Por enquanto, estamos indo para a prorrogação, na torcida pelo Brasil, aqui na Educativa. E agora está na hora da música do Paraná chegar por aqui nos 97.1.
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0: No Paraná Sessions hoje, Bruno Moraes é o destaque. É um cantor, compositor, produtor musical nascido em Londrina, em 1979. Ele mistura MPB, soul, jazz e funk. Também ganhou destaque internacional após participar do Red Bull Music Academy em 2005. Ele possui álbuns elogiados como Volume Zero de 2005, A Vontade Superstar de 2009 e Poder Supremo 2022. E é o som dele, do Bruno Moraes, que a gente confere aqui no Paraná Sessions de hoje. O mundo vai me convencer.

0: Educativa Cazuza, Solidão que Nada. Agora 3h54, fechando minha participação nessa tarde aqui. Aliás, Regininha, boa tarde.
1: Boa tarde, Manza, tudo bem? Ó, haja coração, hein?
0: Haja coração nesse jogo do Brasil, porque, gente, Japão não é mais aquela seleção bobinha.
1: Eles são muito rápidos, né? Como a gente estava comentando fora do ar.
0: E tem vários jogadores jogando em times importantes da Europa, na Inglaterra, na Itália, por aí vai, né? Mas vamos torcer um a um por enquanto.
1: Isso.
0: Estamos indo para prorrogação.
1: Prorrogação, 6 minutos de acréscimo, já passaram-se 3 minutos, faltam perfeito. 3. E a gente torce, né?
0: E a Regininha vai trazer todas as informações para você aqui da Copa do Mundo.
1: E eu tô torcendo para trazer vitória ao Brasil.
0: Regininha, olha lá, positividade, Regininha. Bom trabalho,
1: obrigada,
0: viu?
1: Obrigada, Manza, bom descanso.
0: Obrigado. Saideira ficando com Eric Clapton, Change the World.

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1: Olá, eu sou o Diego Tirri e agora começa mais um Minuto de Educação, o boletim diário sobre a educação pública no Paraná. Os docentes que pretendem se inscrever no Processo Seletivo Simplificado, o PSS, para atuação na rede estadual paranaense no ano letivo de 2027, devem se atentar para uma novidade. A partir deste ano, a Secretaria de Estado da Educação passa a utilizar o resultado da Prova Nacional Docente, a PND, para compor a pontuação dos candidatos. As inscrições para a edição 2026 da prova já estão abertas e podem ser realizadas até o próximo dia 3 de julho. Vale ressaltar que o resultado obtido na PND vai ser considerado como um dos elementos de pontuação, juntamente com os demais documentos e títulos exigidos no momento da convocação. E este foi o Minuto de Educação de hoje. Você também pode nos acompanhar nas redes sociais. O endereço é educação.pr.
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3: 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Olá, boa tarde, Regininha chegando por aqui ao vivo te fazendo companhia. 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Seja bem-vindo, bem-vinda a mais um bloco de músicas, muita informação, notas culturais, inclusive o placar jogaço em Brasil e Japão, 2 Brasil, Japão 1. A gente tá na frente, tá ganhando, a gente vai informando todo o placar aqui aos 54 minutos já do segundo tempo, com acréscimo e tudo mais. Gabriel Martinelli acabou de fazer o segundo gol e a gente tá feliz da vida, né? Bom, por aqui muita música e, claro, a sua participação também. Anota o nosso WhatsApp, 33317516. Abrindo essa sequência, tem Engenheiros do Havaí. Aumenta o som.

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Fim de jogo e o Brasil está classificado para as oitavas de final da Copa do Mundo de 2026 após vencer o Japão por 2-1 na fase de 16avos de final. A seleção brasileira saiu atrás no placar, mas reagiu durante o segundo tempo. O empate veio com Casemiro de cabeça e o Brasil conseguiu a virada para confirmar a classificação. Agora com a vitória, o Brasil deve enfrentar o vencedor de Costa do Marfim versus Noruega nas oitavas de final, em partida marcada para 5 de julho. Gente, daqui a pouco mais informações. Essa Copa do Mundo 2026 é emocionante demais. Agora tem Zé Duncan.

0: Educativa, sua rádio, seu momento com Júlia Mestre. 4h26.
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2: Olá, ouvintes da Rádio Educativa. Aqui quem fala é a Isa Honório, da Divisão de Difusão Cultural da Biblioteca Pública do Paraná. Um dos destaques da programação é a exposição 60 anos de migração católica agrícola coreana no Brasil, que está super interessante. A mostra reúne no hall térreo fotos da viagem dos imigrantes, notícias da época e marcos da colônia. O objetivo é comemorar esse momento importante para a comunidade e resgatar a sua memória. A mostra é gratuita e fica disponível até o dia 10 de julho durante todo o horário de funcionamento da BPP. Confira todas as atividades da biblioteca no site bpp.pr.gov.br. A minha dica de leitura de hoje é um clássico da literatura brasileira, Grande Sertão Veredas, de Guimarães Rosa. O livro foi publicado em 1956 e está completando 70 anos. O romance é reconhecido por sua linguagem inovadora e seu estilo modernista experimental. Já a história se passa entre Minas Gerais, Goiás e Bahia, e é narrada pelo protagonista Riobaldo, um ex-jagunço que agora é idoso, relembra os acontecimentos da sua vida. Com o sertão como cenário, Riobaldo reflete sobre as suas experiências como jagunço, suas frustrações e, principalmente, os seus amores. Vale a pena conferir essa obra que há 7 décadas impressiona os seus leitores. Gostou da dica? Grande Sertão Veredas está disponível para empréstimo na Biblioteca Pública do Paraná. Até a próxima!
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1: De volta com mais músicas pro seu rádio. Ótima segunda-feira, bom início de semana. Sua rádio, seu momento, agora com Barão Vermelho.

Agora 4h46 e na manhã de ontem, dia 28, o vertedouro da usina hidrelétrica de Itaipu foi aberto pela primeira vez em 7 meses. O acontecimento se deve por conta das fortes chuvas que a região tem recebido, aumentando o nível do reservatório e sendo necessário a vazão da água. A última vez que o vertedouro realizou a sua abertura foi em 23 de novembro de 2025. O reservatório atingiu a cota de aproximadamente 220,30 metros, próxima do limite máximo de operação, que é de 220,50 metros sobre o nível do mar. A usina garante que essa operação não interfere no fornecimento de energia comum ao estado. Agora 4h47, tem Skank para sua tarde de segunda-feira. Aumenta o som!

0: Educativa, sua rádio, seu momento com Léo Jaime. Boa tarde.
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0: E quem utiliza a travessia entre Pontal do Sul e a Ilha do Mel deve ter mais segurança nos próximos meses. O governo do Paraná iniciou as vistorias técnicas das embarcações que pretendem operar como táxi náutico no trajeto e também começou a instalar um novo sistema de sinalização nos canais de acesso às comunidades de Nova Brasília e Encantadas. As inspeções verificam equipamentos de segurança, documentação e condições das embarcações. A previsão é que as vistorias e a implantação da nova sinalização náutica sejam concluídas até agosto, reforçando a segurança para moradores, trabalhadores e turistas. Agora, 5 horas em ponto.
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0: De volta por aqui, Regina Meister, ao vivo até as 7 horas da noite. 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

Educativa, sua rádio, seu estilo, Vitor Clay e Lulu Santos, A Cura. Agora 5h15, boa tarde. E o coro mais antigo do mundo vai se apresentar em Curitiba. A Capela Musicale Pontifícia Sistina, responsável pela música nas principais celebrações do Vaticano e conhecida como o Coro do Papa, fará um concerto gratuito na segunda-feira que vem, dia 6, às 7h30 da noite, na Capela Santa Maria. Com origens no século VI, o grupo reúne um repertório que percorre o do canto gregoriano às obras renascentistas. A apresentação faz parte da primeira turnê do coro pela América Latina.

0: 5:29.
1: 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Depois da euforia do pentacampeonato do Brasil na Ásia, o mundo do futebol voltava ao coração da Europa. Em 2006, a Alemanha abria os braços para o mundo sob o lema Tempo de Fazer Amigos. E para embalar o Mundial, a FIFA deixou de lado as batidas eletrônicas e apostou em certo drama e na elegância. A trilha daquele ano reuniu as vozes potentes do quarteto de ópera Il Divo ao talento da cantora Toni Braxton, na emocionante The Time of Our Lives. Com uma melodia digna de trilha de filme, a música traduzia a grandiosidade de um espetáculo que, para o Brasil, tinha sabor de favoritismo absoluto. Afinal, era o ano do quadrado mágico, com Kaká, Ronaldo, Adriano Imperador e Ronaldinho Gaúcho, que chegava como o então melhor jogador do mundo. Mas foi tudo fumaça. Paramos nas quartas diante da França de Zinedine Zidane, o mesmo Zidane que, semanas depois, perderia a cabeça. Ou melhor, daria uma cabeçada no peito do italiano Materazzi, deixando o gramado expulso antes da Itália erguer a taça de tetracampeã. The Time of Our Lives capturou perfeitamente o sentimento de orgulho de cada jogador ao entrar em campo e a paixão das torcidas que lotaram os estádios alemães. Uma música que marcou época pela sua beleza e imponência. É a vez dela, The Time of Our Lives, com Il Divo e Toni Braxton.

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4: Regina Meister por aqui ao vivo até às 7 horas da noite. Ótima segunda-feira. Sua rádio, seu estilo e tem bola rolando. Começou a partida entre Alemanha e Paraguai pela fase eliminatória da Copa do Mundo de 2026. O confronto será disputado no estádio de Boston. Já está sendo, né? Já começou. A Alemanha chega como favorita após liderar o grupo E, embora tenha encerrado a fase de grupos com derrota para o Equador. Já o Paraguai aposta na força defensiva e na intensidade para tentar surpreender os alemães. E por aqui, a Educativa atualiza o placar para você. Nesse momento, são 6 minutos aí do primeiro tempo rolando.
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4: Nome Luz é um single do cantor e compositor Jorge Versilho, inspirado em sua filha caçula Luísa, então com 5 aninhos. A canção celebra a alegria da paternidade, traduzindo em música a delicadeza, a ternura e a luz que uma criança leva para a vida da família. Com produção de Léo Mucuri, a faixa combina a sofisticação da MPB com uma marcante presença de percussão. O arranjo ainda presta homenagem a grandes nomes da música brasileira, como Gilberto Gil e Caetano Veloso, além de fazer uma delicada referência à clássica Luísa, de Tom Jobim, reforçando o diálogo entre diferentes gerações da nossa música. E a gente confere agora aqui no Radar da Educativa, Jorge Versilho, Nome Luz. Agora 5h37, boa tarde!

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Você ouviu Sina, de Djavan, agora 5h47. E a noite desta segunda-feira será de céu encoberto e mais chuva em Curitiba e região metropolitana, com temperaturas ao redor dos 14 graus. A chuva perde intensidade ainda antes da meia-noite. Na terça-feira, portanto amanhã, o tempo melhora gradualmente e a partir de quinta-feira o sol volta a aparecer entre nuvens, com temperaturas em lenta elevação, segundo o Cimepar. 5h47, agora tem Paulinho Mosca. Boa tarde.

0: Educativa, sua rádio, seu estilo com Elis Regina, o bêbado e a equilibrista. Agora 5h58.
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0: E a Alemanha e Paraguai seguem empatando em 0-0 em partida válida pelos 16avos de final da Copa do Mundo de 2026. Nesse momento, o jogo está na marca de cerca de 30 minutos do primeiro tempo e o lance mais perigoso recente foi uma finalização de Júnior Alonso, do Paraguai, defendida pelo goleiro alemão. Tá emocionante, hein? O confronto é eliminatório. Quem vencer avança aí para enfrentar o vencedor de França e Suécia na próxima fase. Em caso de empate ao fim dos 90 minutos, haverá prorrogação e, se necessário, disputa por pênaltis. Agora 6 horas em ponto e vamos de clássicos.
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0: Começando mais um Clássicos da Educativa nesta segunda-feira, mais do que especial, início de semana. Seja bem-vindo, bem-vinda. Lembrando que o espaço é aberto para você mandar a sua sugestão, aquele clássico que marcou época na sua vida, pelo 3331-7516. Os sucessos nacionais e internacionais tocando de novo para a gente matar a saudade. E nesta data especial, celebrando o aniversariante do dia, Neguinho da Beija-Flor, uma das vozes mais emblemáticas do samba brasileiro. Com uma carreira que atravessa décadas, ele marcou gerações no carnaval e também conquistou o país com canções que ultrapassaram a avenida. Hoje celebramos a sua história ao som de um grande clássico da música brasileira, Beija-Flor em Nilópolis, Sonhar com o Rei da Leão. Aumente o som!

0: Clássicos da Educativa, Juvelina Pérola Negra, Sorriso Aberto. Agora 6h17, neste momento o Paraguai vai surpreendendo a Alemanha e vence por 1-0 no mata-mata da Copa do Mundo de 2026. Paraguaios em vantagem ainda no primeiro tempo. O confronto é disputado no estádio de Boston e o vencedor vai enfrentar França ou Suécia nas oitavas de final. Se a Alemanha não conseguir reagir, estará eliminada da Copa do Mundo, hein? Em caso de empate ao fim dos 90 minutos, haverá prorrogação e, persistindo a igualdade, disputa por pênaltis. 6h18, a gente informa o placar para você.
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Clássicos da Educativa com Elvis Presley. Agora 6h23 e depois dessa vitória emocionante da seleção brasileira, nada mais apropriado do que celebrar em clima de festa. O Brasil está classificado para as oitavas de final da Copa do Mundo e o nosso país volta a sonhar com o Hexa. Fala a verdade, né? Para embalar essa alegria verde e amarela, a gente vai ouvir um dos maiores hinos da música brasileira, País Tropical, de Jorge Benjor, porque hoje, mais do que nunca, mora-se num país tropical, abençoado por Deus e feliz com mais uma vitória da seleção. Bora aumentar o volume!

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0: clássicos da Educativa, Banho de Espuma, mostra uma das maiores qualidades de Rita Lee, transformar situações simples do cotidiano em canções criativas, bem-humoradas e cheias de personalidade. É o exemplo perfeito de como ela unia rock, pop e MPB com letras inteligentes e uma interpretação inconfundível. A canção foi composta por Rita Lee em parceria com Roberto de Carvalho, seu companheiro de vida e de inúmeras composições. Agora 6h42.
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0: Clássicos da Educativa com Vinícius Cantuária, Só Você, de 1984. Agora 6h45, outro aniversariante desta segunda-feira é Colin Hay. Ele que é cantor, compositor escocês-australiano, completa 73 anos. Dono da voz marcante do Men at Work, ele ajudou a eternizar clássicos como Down Under, Who Can It Be Now e também Overkill, sucessos que atravessaram gerações. Em carreira solo, conquistou novos fãs com canções presentes em filmes e séries de TV e segue na estrada ao lado de Ringo Starr. Parabéns a Colin Hay e vamos de Men at Work nesta noite de segunda-feira.
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0: Clássicos da Educativa Colin Hay, Into My Life. E a partida entre Alemanha e Paraguai está ao vivo. E nesse momento, empatada em 1-1. O Paraguai saiu na frente, mas a Alemanha reagiu no segundo tempo. Como se trata de um confronto eliminatório da Copa do Mundo de 2026, quem vencer avança às oitavas de final. Se o empate persistir até o fim do tempo regulamentar, a decisão vai para a prorrogação e, se necessário, para os pênaltis. Agora 6h50 e quem também sopra velhinhas nesta segunda-feira é Dado Villa-Lobos. O guitarrista que marcou a história do rock brasileiro como integrante da Legião Urbana completa 61 anos. Nascido em Bruxelas e criado entre vários países antes de fincar raízes em Brasília, Dado ajudou a construir alguns dos álbuns mais importantes da música brasileira. Depois da Legião, seguiu carreira solo e continua levando sua guitarra aos palcos. Parabéns a Dado Villa-Lobos. E para comemorar, tem Legião Urbana por aqui. Boa noite.
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Clássicos da Educativa com Legião Urbana Tempo Perdido, de 1986. E eu, Regina Meister, vou ficando por aqui, trazendo a minha saideira, de 1978, Revelação com Fagner. Excelente noite de segunda-feira e até amanhã.

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3: Boa noite.
1: Boa noite para você que nos acompanha em todo o país.
3: Segunda-feira, 29 de junho de 2026.
1: Vamos ao destaque do dia. Apoio a bons pagadores.
3: Desenrola adimplentes. Permite substituir empréstimos mais caros por financiamentos com juros menores.
1: A iniciativa busca reduzir o peso das parcelas no orçamento, prevenindo o endividamento. Pablo Mundim.
4: A ideia é substituir juros de até 12% por juros no máximo de 1,99% ao mês.
3: E ainda, incentivo também para quem está em dia com o FIES, o Fundo de Financiamento Estudantil.
1: Após se formar, o estudante poderá receber crédito para montar seu próprio negócio.
3: É o FIES empreendedor, Graziele Bezerra.
5: O governo do Brasil estima que em um universo de 500 mil beneficiários adimplentes, exista um público potencial imediato entre 50 mil e 125 mil pessoas.
1: Vamos falar também sobre restituição do imposto de renda.
3: Amanhã será pago o segundo lote a mais de 9 milhões e 500 mil contribuintes.
1: É o maior número de pessoas já beneficiadas de uma só vez.
3: Hoje, na apresentação da Voz do Brasil, eu, Mariana Jungmann e Luciano Seixas.
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3: Trabalhadores informais que têm dívidas, mas que estão com os pagamentos em dia ou com, no máximo, 3 meses de atraso, poderão aderir ao Desenrola Adimplentes.
1: A ideia é dar um alívio no orçamento dessas famílias, que poderão refinanciar seus contratos pagando juros menores, de, no máximo, 1,99% ao mês.
3: O novo Desenrola foi lançado nesta segunda-feira e os interessados já podem aderir ao programa.
4: Organizar as contas, pagar menos juros e evitar que novas dívidas comprometam o orçamento das famílias. É o objetivo das novas medidas anunciadas pelo governo do Brasil para ampliar o acesso ao crédito e incentivar quem mantém os pagamentos em dia. O Desenrola Adimplentes, lançado nesta segunda-feira pelo presidente Lula, amplia o alcance do programa que já ajudou mais de 7 milhões e meio de famílias na reorganização financeira. Agora, o foco passa a ser quem trabalha na informalidade e mantém as contas em dia, mas enfrenta juros elevados no crédito pessoal. A proposta permite substituir empréstimos mais caros por financiamentos com juros de até 1,99% ao mês, reduzindo o peso das parcelas no orçamento e prevenindo o endividamento, destaca o ministro da Fazenda, Dário Dorigan.
6: Esse trabalhador, ele vai poder se reorganizar do ponto de vista financeiro. Ele vai poder, inclusive, se ele quiser, tomar crédito dentro desse mesmo patamar, a 1,99% ao mês, tomar um volume de crédito a mais, desde que a prestação total não passe de 90% do que ele tinha antes.
4: Poderão aderir trabalhadores informais que tenham operações de crédito pessoal de até R$15 mil, com pelo menos 4 parcelas pagas e, no máximo, 90 dias de atraso. A ideia é substituir juros de até 12% por juros, no máximo, de 1,99% ao mês, explica o ministro Dorigan.
6: A situação atual do trabalhador informal, que paga taxa de juros de 6% a 12% ao mês, nós estamos dizendo, nós vamos te dar uma nova linha para você extinguir essa taxa de juros e essas condições que hoje você é submetido.
4: O pacote também amplia o uso do FGTS como garantia no crédito consignado privado. A utilização é opcional e vai permitir ao trabalhador formal contratar empréstimos com juros limitados a 1,99% ao mês, reduzindo o custo do crédito e ampliando o acesso a condições mais vantajosas. Segundo o governo, as medidas fortalecem a política de reorganização financeira das famílias brasileiras. A estimativa do Tesouro é aportar cerca de R$ 4 bilhões para atender o novo programa. Reportagem Pablo Mundim.
1: Os participantes do programa ficam com o CPF bloqueado para apostar em jogos online, as chamadas bets, por um período de 6 meses.
3: As informações sobre o Desenrola estão no portal gov.br ou nos bancos oficiais Caixa Econômica e Banco do Brasil.
1: E dentro do programa Desenrola Adimplentes, o governo do Brasil desenvolveu também uma linha de crédito voltada para beneficiários do FIES.
3: Com a novidade, quem mantém as parcelas em dia agora tem um incentivo para abrir ou expandir o próprio negócio com juros mais baixos.
5: O programa FIES Empreendedor é destinado a profissionais graduados que desejam abrir ou expandir seu próprio negócio, contando com linhas de crédito mais acessíveis. Podem aderir aqueles que pagaram em dia as últimas 36 parcelas do programa, sem histórico de renegociação no período. No caso de pessoa física, com limite de financiamento de até R$ 80 mil e prazo máximo de pagamento de 60 meses, incluindo até 6 meses de carência. Para pessoa jurídica, com limite de financiamento de até R$ 180 mil e prazo máximo de pagamento de 96 meses, incluindo até 6 meses de carência. Em uma simulação de empréstimo de R$ 80 mil em 5 anos, por exemplo, o custo total cai de R$ 143 mil para R$ 106 mil, caso o beneficiário seja um estudante do FIES com as contas em dia. Nesse caso, a economia final supera os R$ 37 mil. Segundo o ministro da Fazenda, Dario Durigan, o programa é um estímulo à adimplência.
6: Se ele seguir pagando em dia, ele vai ter uma linha de crédito que vai ser a menor linha de crédito, com a menor taxa de juros que nós temos para o empreendedorismo no país.
5: Ainda de acordo com o ministro Dario Durigan, com taxas de juros de 0,87% ao mês, o programa tem uma das melhores linhas de crédito que cabem no bolso de quem está começando a empreender.
6: O adimplente que seguir pagando em dia vai ter pelo menos 37 mil de benefício e é para esse estudante que está querendo deslanchar no seu primeiro negócio que nós estamos abrindo essa linha, dando um estímulo ao bom pagador do FIES.
5: Para o ministro da Educação, Leonardo Barchini, a linha de crédito dará igualdade de condições aos egressos do ensino superior.
7: Com essa linha de crédito, nós vamos conseguir dar oportunidade a esse jovem para que ele possa, de fato, empreender. Vão dar um retorno para a sociedade igual os jovens do ProUni, do FIES, do Reúne, da expansão, da lei de cotas.
5: O governo do Brasil estima que, em um universo de 500 mil beneficiários adimplentes, exista um público potencial imediato entre 50 mil e 125 mil pessoas. Uma parcela expressiva desse grupo já possui CNPJ ativo, o que demonstra uma demanda real por capital de giro para alavancar seus negócios. Reportagem Graziele Bezerra.
1: E o presidente Lula enviou hoje ao Congresso Nacional projeto de lei complementar que aumenta de forma progressiva o teto de faturamento do MEI, o microempreendedor individual.
3: A meta é chegar a R$ 140 mil até 2028 e permitir a contratação de 2 empregados.
1: Atualmente, o teto é de R$ 81 mil por ano. A medida pode beneficiar 13 milhões de microempreendedores individuais registrados.
3: Com o aumento, o governo quer fortalecer os pequenos negócios e incentivar a geração de empregos. Quem comentou foi o presidente Lula.
8: Muito dinheiro na mão de poucos significa pobreza. E quando a gente faz, manda um projeto de lei desse dizendo que pouco dinheiro na mão de muitos é uma distribuição de oportunidade de riqueza. Portanto, eu acho que o Congresso Nacional vai fazer um esforço muito grande, se Deus quiser, e volta a isso o mais rápido possível para que a gente possa favorecer aquelas pessoas que mais precisam de crédito.
1: O ministro do Empreendedorismo, da Microempresa e da Empresa de Pequeno Porte, Paulo Pereira, destacou as medidas para estimular o MEI.
9: Vou dizer que é um momento histórico, né, para os microempreendedores individuais do Brasil, quase 10 anos sem aumento, de modo que é uma medida que tem um impacto muito grande, presidente, e que se insere num conjunto de medidas que o senhor tem feito para os empreendedores. Então, em primeiro lugar, as linhas de crédito, que o senhor agora está trabalhando, presidente, para que a gente lance um grande parcelamento para os MEIs, para que eles possam regularizar a sua situação, quer dizer, esses 3 milhões que são MEIs e que hoje tem alguma situação de inadimplência, vão poder regularizar a sua situação, e uma série de outras medidas, como a expansão do Contrata Mais Brasil, a linha de crédito que foi apresentada hoje no Desenrola Empreendedores. Então, só para dizer, um dia histórico, mas inserido num conjunto de esforços do senhor pelos empreendedores brasileiros.
3: Para ajudar a conter a alta do preço do petróleo, o governo abriu crédito extraordinário de 550 milhões de reais para apoiar a importação do diesel.
1: A Agência Nacional do Petróleo, Gás Natural e Biocombustíveis será responsável pelo repasse aos produtores.
10: O governo do Brasil abriu um crédito extraordinário de 550 milhões de reais para apoiar a importação de óleo diesel de uso rodoviário. A medida, publicada nesta segunda-feira, 29, destina os recursos ao Ministério de Minas e Energia para viabilizar uma política de subvenção operada pela Agência Nacional de Petróleo, Gás Natural e Biocombustíveis, ANP. A iniciativa tem caráter emergencial e temporário e busca reduzir os efeitos da alta dos preços internacionais do petróleo sobre a economia brasileira. A medida foi criada após o aumento da instabilidade no mercado global, provocado pelo agravamento do conflito geopolítico no Oriente Médio. A ANP será responsável pelo repasse da subvenção aos importadores de diesel, com critérios baseados no volume comercializado e na diferença entre o preço de referência e o valor definido para o produto. Como a despesa não estava prevista no orçamento de 2026, o governo precisou abrir o crédito extraordinário para garantir a execução da política. A medida atende os critérios de urgência e imprevisibilidade previstos na Constituição. Claudimário Carvalho, para a Voz do Brasil.
3: Em julho, a bandeira tarifária de energia seguirá amarela, indicando a cobrança de taxa adicional sobre as contas de luz no mês.
1: O anúncio foi feito pela Agência Nacional de Energia Elétrica, ANEEL.
3: Com isso, os consumidores vão pagar um adicional de R$ 1,88 para cada 100 kWh consumidos.
1: A bandeira tarifária está amarela desde abril, em razão das condições menos favoráveis para a geração de energia no país.
3: Em períodos secos, quando a produção das usinas hidrelétricas fica prejudicada e é necessário acionar as termoelétricas, a bandeira pode ficar amarela ou vermelha, patamar 1 ou 2.
1: Isso porque a geração por usinas térmicas é mais cara. Daí a necessidade da taxa adicional sobre o consumo de energia.
3: O pagamento do segundo lote do imposto de renda será feito amanhã, terça-feira.
1: É a maior restituição da história em relação ao número de contribuintes contemplados. Serão beneficiadas mais de 9 milhões e 500 mil pessoas.
11: São 16 bilhões de reais em créditos para 9.585.797 contribuintes. O valor é o mesmo do lote pago anteriormente, o primeiro lote de restituição do Imposto de Renda 2026, em 29 de maio deste ano. Segundo a Receita, os valores devidos da maior parte dos declarantes serão quitados já nos dois primeiros lotes de 2026. Esses pagamentos deverão alcançar cerca de 80% do total estimado de restituições do ano. Se somarmos os dois primeiros lotes do ano, serão contemplados 18 milhões e 300 mil contribuintes, com um valor total de 32 bilhões de reais em restituições. A antecipação dos créditos se deu após processamento de milhões de declarações em pouco tempo, beneficiando tanto os contribuintes com prioridade legal quanto aqueles que aderiram às soluções digitais, como a declaração pré-preenchida e o recebimento da restituição via Pix. O crédito bancário será realizado ao longo desta terça-feira. Cerca de 4 bilhões e meio de reais serão destinados a contribuintes com prioridade legal, como idosos acima de 80 anos, idosos entre 60 e 79 anos, pessoas com deficiência física, mental ou moléstia grave e contribuintes cuja maior fonte de renda seja o magistério. Para saber se a restituição está disponível, basta acessar gov.br/Receita Federal, clicar em Meu Imposto de Renda e depois em Consultar Minha Restituição. O pagamento é feito somente na conta do titular da declaração. Daniele Popov para a Voz do Brasil.
3: Equipes de resgate brasileiras já estão na Venezuela apoiando o país.
1: A Venezuela foi atingida por terremotos na última quarta-feira, deixando mais de 1.700 mortos.
12: Equipes brasileiras chegaram neste sábado e já atuam principalmente no município de Vargas, no estado de La Guaira, uma das regiões mais afetadas pelos terremotos. Até agora, foram enviados 4 voos da Força Aérea Brasileira, que levaram mais de uma tonelada de medicamentos e insumos para atendimento de emergência. Um hospital de campanha, que já está montado, purificadores de água e equipes de bombeiros, com equipamentos e materiais específicos para ações de apoio a desastres, além de cães farejadores. O porta-voz do Corpo de Bombeiros de Minas Gerais, primeiro-tenente Henrique Barcelos, explica como o trabalho dessas equipes está sendo feito.
13: As ações serão concentradas em áreas com edificações colapsadas, onde as equipes vão realizar buscas técnicas, resgate e localização de vítimas, atendimento pré-hospitalar e integração com as autoridades locais por meio dos organismos internacionais.
12: Os terremotos de magnitude 7,2 e 7,5, seguidos de cerca de 20 réplicas, provocaram desabamentos na capital, Caracas, e outras cidades venezuelanas. As equipes brasileiras também vão trabalhar no reforço a telecomunicações com representantes da Anatel e no transporte e apoio aos desalojados. Reportagem Raquel Mariano.
3: Mais modernidade nas unidades de terapia intensiva, salvando a vida de mais pacientes.
1: O Ministério da Saúde inaugurou a primeira UTI inteligente do SUS no Rio de Janeiro.
3: Entre as novidades, monitoramento mais sofisticado dos pacientes e uso da inteligência artificial para reunir dados e acelerar a tomada de decisões.
1: A iniciativa faz parte do Agora Tem Especialistas.
14: Um passo importante rumo à medicina do futuro. A primeira UTI inteligente do SUS foi inaugurada no Hospital Universitário Clemente Fraga Filho, da Universidade Federal do Rio de Janeiro. A novidade utiliza tecnologias de monitoramento contínuo e inteligência artificial para acompanhar em tempo real a evolução dos pacientes. O sistema reúne automaticamente informações dos monitores, identifica sinais precoces de agravamento e auxilia as equipes médicas na tomada de decisões. Segundo o ministro da Saúde, Alexandre Padilha, a expectativa é aumentar as chances de recuperação dos pacientes.
15: Se observa mais precocemente sinais de piora ou os sinais de melhora. Então, com isso, você faz a ação, a medicação, a mudança de conduta mais rápido. Com isso, você salva esse paciente, ele sai mais rápido da UTI. Ele saindo mais rápido da UTI, gira mais o leito da UTI, você pode trazer outros pacientes para a UTI. Com isso, vai reduzindo o tempo de quem está esperando para a UTI e salva vidas dentro da UTI.
14: A iniciativa faz parte da criação da Rede Nacional de UTIs Inteligentes, que recebeu mais de 180 milhões de reais em investimentos. Nesta primeira etapa, serão 10 leitos inteligentes em 7 hospitais de referência, espalhados pelo país. Depois, o projeto será ampliado para 280 leitos em 14 UTIs. A entrega faz parte do programa Agora Tem Especialistas do Ministério da Saúde, que busca ampliar e qualificar a assistência no SUS. Em pouco mais de um ano, o programa bateu recorde de cirurgias eletivas, quase 15 milhões de procedimentos. O governo federal também tem levado atendimento móvel por meio de carretas, que oferecem exames e atendimento em diversas especialidades, como ressaltou o ministro da Saúde, Alexandre Padilha.
16: Mais de 2.800 municípios brasileiros já tiveram atendimento dessas carretas. Nós vamos chegar a 150 dessas carretas até o final do ano e 81% dos atendimentos são das mulheres, porque a saúde da mulher é prioridade absoluta e as carretas têm ajudado muito na saúde da mulher.
14: A estratégia também foi responsável pela inclusão de mais de 1,5 milhão de especialistas no atendimento à rede pública do país. Reportagem Luana Karen.
3: E o Ministério da Saúde incluiu mais uma estratégia para ampliar o acesso a cuidados especializados no Sistema Único de Saúde.
1: A partir de agora, a infectologia foi incluída no programa Agora Tem Especialistas e faz parte da oferta de cuidados integrados.
3: A iniciativa tem como objetivo fortalecer a atenção a pessoas vivendo com HIV e ou com AIDS, que demandam avaliação diagnóstica e acompanhamento integrado.
1: Já fazem parte do programa 6 especialidades. São elas: cardiologia, ginecologia, oftalmologia, oncologia, ortopedia e otorrinolaringologia.
3: Os cuidados integram um conjunto de procedimentos que vão desde consultas, exames e tecnologias de cuidado à condução de agravos específicos de rápida resolução.
1: Amanhã, dia 30 de junho, é o último dia da campanha de vacinação contra o HPV.
3: Mesmo após essa data, a vacina vai continuar disponível para a imunização de grupos prioritários.
1: A vacina protege contra o papilomavírus humano, responsável por diversos tipos de câncer.
17: O papilomavírus humano, HPV, é a infecção sexualmente transmissível mais comum no mundo. A vacina é segura e fundamental na prevenção de diversos tipos de câncer, como os de colo do útero, vulva, pênis, garganta e pescoço. A advogada Marici Valeta conta que não quer ver o filho correr riscos e o levou para vacinar contra o HPV aos 10 anos de idade.
18: Primeiro que é uma coisa perigosa, né? Que pode levar a outras doenças bastante perigosas. Além da proteção individual, acho que a gente tem que ter em mente esse efeito coletivo, né? Que é de você interromper um pouco esse ciclo.
17: A vacina deve ser tomada antes do início da vida sexual. Ela faz parte da rotina do Calendário Nacional para Crianças e Adolescentes de 9 a 14 anos, que tem direito ao imunizante de graça. Outros grupos também têm esse direito. Pessoas vivendo com HIV, pacientes oncológicos, pessoas transplantadas, usuários de profilaxia para o HIV e vítimas de violência sexual. Éder Gatti, diretor do Departamento do Programa Nacional de Imunizações do Ministério da Saúde, fala sobre a importância dessa imunização.
19: Quando a gente fala de vacinação, a gente está falando de evitar câncer. Casos que teriam um custo enorme no tratamento, e câncer, ele é de alta complexidade.

0: para os grupos prioritários. Reportagem Nazi Brum.
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2: Oportunidades. Estudantes indígenas e quilombolas agora têm reserva de vagas para estágios nos órgãos públicos federais.
3: 3% serão destinados aos indígenas e 2% aos quilombolas. As regras já garantem reserva para estudantes negros e para pessoas com deficiência.
4: Para acessar as vagas disponíveis nas cotas, é preciso se autodeclarar como pertencente a algum desses grupos. Isso é feito durante o preenchimento da inscrição. A diretora de Planejamento da Força de Trabalho do Ministério da Gestão, Maria Aparecida Chagas, fala do impacto da iniciativa.
5: É uma forma, né, da administração pública contribuir para a trajetória formativa dessas pessoas, para auxiliar essas pessoas no mundo do trabalho, para auxiliar essas pessoas a entenderem quais são os códigos, a forma de atuação que é o trabalho.
4: Marcelo Barbosa, da representação estudantil da Coordenação Nacional de Articulação das Comunidades Negras Rurais Quilombolas, argumenta que ter melhores chances de acessar o estágio é fundamental para esses estudantes.
6: Nós vemos uma realidade em que os estudantes precisam sair dos seus territórios para irem para a cidade para fazerem a universidade. E esse auxílio financeiro das bolsas vai ajudar na permanência desses estudantes.
4: Braulina, do povo Baniuá, faz doutorado na Universidade de Brasília e comemorou a reserva de vagas em estágios como uma oportunidade de melhoria profissional para parentes de todas as etnias indígenas.
7: Para que a gente tenha mais parentes qualificados na sua área e que tenham parentes com experiência no estágio e em outros lugares. É o primeiro passo de muito sonho que vem e estamos muito felizes.
4: Cerca de 16 mil estudantes fazem estágios na administração pública federal. As oportunidades são para nível médio, ensino técnico, graduação e pós-graduação. Cada órgão divulga os estágios que oferece e tem até o início de setembro deste ano para se adaptar às novas regras de reserva de vagas. Reportagem Carlos Oliveira.
2: Jovens que completam 18 anos em 2026 têm até amanhã, dia 30, para fazer o alistamento militar obrigatório.
3: Quem perder o prazo poderá pagar multa e enfrentar restrições, como impedimento para tirar passaporte, assumir cargo público e participar de concursos.
2: A expectativa é que mais de 1 milhão de jovens participem do processo em todo o país.
3: O procedimento pode ser feito pela internet, no site alistamento.eb.mil.br ou em uma junta do Serviço Militar.
2: Essas foram as notícias do Governo do Brasil.
3: Uma realização da Secretaria de Comunicação Social da Presidência da República.
2: Com produção da empresa Brasil de Comunicação.
3: Fique agora com as notícias do Poder Judiciário e do Congresso Nacional. Boa noite.
2: Uma boa noite, até amanhã.
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10: Supremo Tribunal Federal lança edital para receber propostas sobre a modernização do sistema de justiça. STJ decide que é ilegal a busca na casa do suspeito de um crime baseada apenas no relato de outros réus. Ministério Público Eleitoral aciona governador do Amapá por promoção pessoal na fachada da Secretaria de Educação. Boa noite, eu sou o Arthur Filho. O Supremo Tribunal Federal lançou o edital para receber propostas sobre a modernização do sistema de justiça. Os interessados podem enviar manifestações institucionais sem caráter pessoal, que deverão ser apresentadas por meio de formulário eletrônico até 15 de agosto. Fernanda Porto.
11: As contribuições serão analisadas pelo Grupo de Estudos para a Modernização do Sistema de Justiça, instituído pelo presidente do Supremo Tribunal Federal, o ministro Edson Fachin. As sugestões deverão tratar de temas como simplificação processual, redução da litigiosidade, transformação digital, governança da inteligência artificial, modernização

0: das carreiras e da gestão judiciária, fortalecimento da integridade institucional, transparência pública, proteção dos direitos fundamentais e promoção de maior estabilidade jurídica para o desenvolvimento econômico e social do país. O edital completo pode ser acessado no portal stf.jus.br.
1: Polícia não pode entrar em casa de pessoa suspeita de um crime apenas porque outros suspeitos a acusaram. Para o STJ, esse tipo de informação por si só não é suficiente para justificar a entrada no imóvel. Fátima Uchoa.
2: Um homem foi acusado de tráfico de drogas e condenado juntamente com outras duas pessoas. Pela denúncia durante a abordagem policial, os outros dois réus o apontaram como fornecedor das drogas. Também informaram o endereço dele aos agentes, que foram ao local para realizar o flagrante. O Tribunal de Justiça de Goiás considerou a busca domiciliar legítima, mas a quinta turma do STJ reconheceu a ilegalidade dessa busca e das provas obtidas, e com isso absolveu o réu. Segundo o relator ministro Ribeiro Dantas, o ingresso dos policiais no imóvel deveria ter sido precedido de justa causa que amparasse o flagrante, de mandado judicial ou de consentimento comprovado do morador.
1: Ouvir a população para melhorar os serviços prestados. Esse é o papel da consulta pública realizada pela Justiça do Trabalho. Foram mais de 2.400 participações registradas. Mila Amaral.
3: A pesquisa aconteceu de 25 de maio a 5 de junho em todo o país e ouviu as opiniões e sugestões da população de fóruns e de tribunais trabalhistas. Entre as principais demandas, reduzir processos pendentes e julgar processos com mais de 2 anos foram sugeridos na pesquisa. Além disso, 15% dos participantes concordam que a Justiça do Trabalho deve incentivar a conciliação como forma de resolver conflitos trabalhistas. Os dados coletados também vão servir como base para definir as metas nacionais do Judiciário Trabalhista para 2027.
1: Ministério Público Eleitoral aciona governador do Amapá por promoção pessoal na fachada da Secretaria de Educação. O órgão pede a retirada imediata dos banners com agradecimentos ao gestor sob pena de aplicação de multa diária de R$50 mil. Vanessa Pereira.
4: Na ação apresentada para a Justiça Eleitoral, o MP aponta a prática de propaganda eleitoral antecipada para o governador Clécio Luiz. De acordo com a apuração, foram espalhados 7 banners com mensagens de agradecimento ao político dentro do prédio da Secretaria de Estado de Educação, em Macapá. A instalação da publicidade no prédio público viola o princípio da impessoalidade, já que não possui caráter educativo nem de orientação social. Além da retirada imediata das peças sob pena de multa diária de R$50 mil, o MP Eleitoral pede também que a Justiça reconheça a ilegalidade das condutas.
1: 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A você, uma ótima noite.
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7: Eu sou Paula Groba.
8: E eu sou Ricardo Nakaoka.
7: E estes são os destaques de hoje do Jornal do Senado, que começa agora.
8: Após aprovação do Congresso, Receita Federal divulga a primeira lista de devedores contumazes.
7: Senadora quer esclarecimentos sobre impactos da crise do BRB e do Banco Master.
8: Senado analisa estatuto para garantir direitos da população em situação de rua.
7: Boa noite.
9: Boa noite.
7: Nem todo contribuinte com dívidas é considerado devedor contumaz. Essa classificação vale para empresas que acumulam débitos tributários de forma recorrente e como estratégia de negócio.
8: A Receita Federal divulgou a primeira lista com esses contribuintes, prevista no Código de Defesa do Contribuinte, aprovado pelo Senado no início do ano. O primeiro setor a ter os nomes publicados foi o de fumo e tabaco. Mais detalhes com o repórter Douglas Castilho.
10: A lei define como devedor contumaz mais aquele que acumula dívidas tributárias de forma reiterada, sem justificativa e em valores relevantes. O objetivo é combater a inadimplência estruturada, que é quando as empresas utilizam as chamadas técnicas de planejamento tributário agressivo para burlar o fisco sem violar os regulamentos mais severos, reduzir a concorrência desleal, já que as empresas devedoras conseguem praticar preços mais baixos no mercado, e aumentar a transparência fiscal. Quando da aprovação do projeto que deu origem à lei, o relator senador Efraim Filho, do PL da Paraíba, fez questão de ressaltar que não é qualquer prática que se encaixa no conceito de dívida contumaz, definido de forma bastante objetiva.
11: Separar a contumácia da inadimplência, ou seja, o devedor contumaz é quem faz da sonegação seu modelo de negócio. Jamais uma empresa que está no mercado formal, que gera empregos, que paga também seus impostos, por ter um momento de crise, um período de inadimplência periódico, temporário, ela não se enquadrará de nenhuma forma nesse conceito de quanto mais.
10: O senador Isauci Lucas, do PL do Distrito Federal, relembrou que a publicação da lista é apenas uma das medidas dentro do que se chama Código de Defesa do Contribuinte.
12: Além da questão do devedor contumaz, ele de fato inclui, no sentido de respeitar a expectativa dos contribuintes, reduzir realmente a litigiosidade, usando inclusive formas alternativas de resolução de conflitos, facilitar o cumprimento das obrigações, reprimir a evasão, fraude, etc., presumir de boa fé do contribuinte.
10: Antes de incluir qualquer empresa na lista, a A Receita deve fazer notificação prévia e conceder 30 dias para regularização ou defesa. Segundo a entidade, novas listas deverão ser apresentadas em julho.
7: O senador astronauta Marcos Pontes, do PL de São Paulo, defendeu investimentos em ciência, tecnologia e infraestrutura para fortalecer a capacidade do Brasil de desenvolver vacinas e responder a futuras emergências sanitárias. Segundo ele, o país precisa adotar uma cultura de prevenção, com um orçamento contínuo para pesquisa, formação de profissionais e manutenção de estruturas estratégicas para reduzir a dependência de outros países em situações de crise. O financiamento da produção de vacinas nacionais foi tema de uma audiência pública na Comissão de Ciência e Tecnologia.
8: O parlamentar também defendeu o acesso da população a informações científicas de qualidade sobre vacinação. Na opinião dele, ninguém deve ser obrigado a se vacinar, mas o conhecimento é fundamental para que as pessoas tomem decisões conscientes e contribuam para a proteção coletiva em momentos de emergência sanitária.
13: Vejo muitas ideias erradas com relação à vacina. Se me perguntar assim, você é a favor a obrigar as pessoas a tomar vacina? Não, sou a favor de obrigar ninguém. Ninguém a nada. Existem efeitos colaterais? Existem. Então tem que ser muito claro com relação a isso. Mostrar quais são os efeitos colaterais e a pessoa decide se toma ou não aquela vacina. E eu acredito que uma informação bem feita de ciência para as pessoas vão decidir pelo correto, que é tomar a vacina.
7: E a lei que ampliou as ações de combate ao mosquito transmissor da dengue, zika e chikungunya completa 10 anos.
8: Sancionada em junho de 2016, a norma autorizou medidas como mutirões de limpeza, campanhas educativas e visitas a imóveis. A proposta foi debatida e aprovada pelo Senado durante uma das maiores crises sanitárias da década. A reportagem é de Yasmin Rodrigues.
4: Em vigor desde 27 de junho de 2016, a lei que ampliou as ações de combate ao mosquito transmissor da dengue, zika e chikungunya completa 10 anos. Com participação dos senadores, o texto foi debatido em meio à emergência sanitária provocada pelo avanço dessas doenças. Na votação da proposta, o senador Humberto Costa, do PT de Pernambuco, que atuou como relator da medida, destacou a importância de fortalecer a vigilância.
14: Sem dúvida, esse é o problema de saúde pública mais crítico, não somente do Brasil, mas hoje em termos mundiais. Então, acho que deve ser um esforço de toda a sociedade nesse momento. Eu que já tive a oportunidade de ser ministro da Saúde, que tenho um projeto de lei com esse mesmo conteúdo, Eu creio que é uma decisão correta. Como acho também que o Congresso estará inteiramente aberto e suscetível a garantir os recursos orçamentários necessários para que o combate ao Aedes aegypti se faça da melhor maneira possível.
4: A legislação autorizou a União, estados e municípios a adotarem medidas excepcionais e também trouxe mudanças importantes no amparo social às famílias afetadas pelo surto de Zika. 10 anos depois, a legislação segue como base para ações emergenciais de vigilância em saúde e é considerada um marco na resposta institucional à crise sanitária de 2016.
7: O secretário de Economia do Distrito Federal deve ser convidado a explicar na Comissão de Assuntos Econômicos os impactos da crise envolvendo o BRB e o Banco Master.
8: O pedido é da senadora Damares Alves, que quer esclarecimentos sobre as garantias oferecidas pelo GDF e os possíveis reflexos nas contas públicas. Repórter Marcela Cunha.
9: O secretário de Economia do Distrito Federal, Valdivino José de Oliveira, deve comparecer à Comissão de Assuntos Econômicos para falar sobre os impactos da crise envolvendo o BRB e o Banco Master nas contas públicas do Distrito Federal. O pedido foi feito pela senadora Damares Alves, do Republicanos do Distrito Federal, que afirmou que parte das dúvidas levantadas pelos senadores depende de explicações do governo distrital.
15: Há garantias que o GDF está dando para esse grande acordo aí, essa grande reconstrução, reestruturação do banco, que nós temos que ouvir o secretário de Economia do DF.
9: O requerimento cita dúvidas sobre garantias oferecidas pelo governo local, uso de ativos públicos, compromissos assumidos pelo GDF e possíveis reflexos fiscais, orçamentários e patrimoniais do acordo homologado pelo Supremo Tribunal Federal. Damares quer saber se a operação pode afetar a capacidade de investimento do Distrito Federal, a execução de políticas públicas, concursos, nomeações e as contas das próximas administrações.
7: O Ministério da Saúde criou uma política nacional para adaptar o atendimento do SUS à realidade da população em situação de rua.
8: O tema também é acompanhado pelo Senado, que analisa um projeto para criar o Estatuto da População em Situação de Rua. Repórter Henrique Nascimento.
16: O SUS terá novas diretrizes para atender pessoas em situação de rua. O Ministério da Saúde instituiu uma política nacional para ampliar o acesso dessa população à atenção básica. Para quem vive essa realidade, o acesso ao cuidado pode fazer diferença no momento em que vínculos familiares, emprego e moradia já foram perdidos. Rogério Barba passou anos em situação de rua e hoje ajuda no acolhimento de outras pessoas em Brasília.
17: E aí eu me envolvi com o álcool. Eu conheci o crack em 1989 e o crack fez, apesar de eu não ter parente, eu tinha muitos amigos bons. Só que o crack fez e o álcool fez eu perder os vínculos.
16: O tema também é discutido no Senado. Um projeto quer criar o Estatuto da População em Situação de Rua e prevê direitos básicos como acesso à alimentação gratuita, água potável, itens de higiene e banheiros públicos. Autor da proposta, o senador Randolfe Rodrigues, do PT do Amapá, defende que o poder público atue tanto no acolhimento quanto no combate à violência contra quem vive nas ruas.
18: O poder público tem que tomar as medidas necessárias para dar guarida e para acolher as pessoas de rua e, ao mesmo tempo, criminalizar aqueles que detestam pobres, aqueles que ofendem e atacam os pobres.
16: O projeto que cria o Estatuto da População em Situação de Rua está em análise na Comissão de Constituição e Justiça.
8: Com edição de Paula Groba e trabalhos técnicos de João Lira, o Jornal do Senado fica por aqui. Acompanhe agora as notícias da Câmara dos Deputados. Boa noite.
7: Boa noite e até amanhã.
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19: Comissão aprova novas regras para blindagem de teto solar de veículos.
20: Deputados determinam a apresentação de antecedente criminal de noivos.
19: Proposta autoriza auxílio para contenção de agressor de mulher em voo.
20: Projeto em análise define ações integradas para evitar quedas de idosos.
19: Boa noite. avança na Câmara projeto que cria uma política integrada para prevenir quedas de pessoas idosas. Quem tem as informações é a repórter Sofia Peçanha.
0: As quedas estão entre as 10 condições de saúde que mais levam à incapacidade funcional, segundo o estudo longitudinal da saúde dos idosos brasileiros. Visando a saúde e o bem-estar da pessoa idosa, a Comissão de Saúde aprovou o projeto que cria a Política Nacional de Prevenção de Quedas entre Pessoas Idosas. O principal objetivo é reduzir o número de quedas, suas consequências físicas, psicológicas e emocionais, além de promover o envelhecimento ativo e saudável da população idosa. Um dos autores da proposta, o deputado Luiz Couto, do PT da Paraíba, salientou que, atualmente, o Brasil não possui uma política nacional voltada para a prevenção de quedas. E, com isso, a nova política visa atender essa demanda, proporcionando diretrizes e cooperação intersetorial nas áreas de saúde, assistência social, urbanismo e transporte, por exemplo. O projeto propõe ações amplas, como programas de exercícios físicos específicos que fortalecem o equilíbrio e a mobilidade, melhorias na infraestrutura urbana e nos ambientes residenciais, campanhas educativas sobre a importância da prevenção de quedas e a capacitação de profissionais de saúde e cuidadores. O deputado Alan Garcês, do PP do Maranhão, relator na comissão, ressaltou que a proposta não apenas reforça uma questão de saúde pública no Brasil e no mundo, mas também reduz os impactos financeiros para o sistema de saúde.
21: Pois se trata de inovação legislativa necessária e essencial para as pessoas idosas. Além do mais, medidas preventivas de saúde sempre economizam recursos financeiros ao Estado, pois ao evitar a queda haverá certamente redução dos gastos de recursos públicos com cirurgias e procedimentos médicos invasivos.
0: Agora, o projeto que cria a Política Nacional de Prevenção de Quedas entre Pessoas Idosas será analisado pelas Comissões de Finanças e Tributação e Constituição e Justiça. Da Rádio Câmara de Brasília, Sofia Peçanha.
22: Previdência.
20: Câmara analisa a proposta de aposentadoria para policial com invalidez permanente. O repórter José Carlos Oliveira nos conta mais detalhes.
23: A Câmara dos Deputados analisa o projeto de lei que define casos específicos de invalidez permanente que deverão garantir a aposentadoria ou pagamento de seguro a profissionais de segurança pública que sofrerem acidentes em serviço. Entre as hipóteses que impedem o exercício da atividade estão cegueira, paraplegia, tetraplegia e amputação de braço ou perna. A aposentadoria ou seguro seriam válidos para policiais federais, civis, militares e penais, bombeiros militares e guardas municipais. A proposta partiu do deputado Bibo Nunes, do PL do Rio Grande do Sul, e foi aprovada na Comissão de Relações Exteriores, onde o relator, deputado Sargento Faur, do Paraná, incluiu os policiais legislativos entre os beneficiados. A intenção, segundo Faur, é proteger todos os operadores da segurança pública.
24: Importante para dar uma segurança jurídico-financeira para policiais, operadores de segurança pública, né, que arriscam diariamente suas vidas em acompanhamentos táticos, em confrontos, e eles precisam de uma segurança tanto para o policial que sofrer sequelas graves, como principalmente para familiares, né, que porventura perdem os seus entes aí em confronto.
23: A proposta de casos específicos para a aposentadoria de policial com invalidez permanente ainda será analisada nas comissões de Segurança Pública, de Previdência, de Finanças e Tributação e de Constituição e Justiça. Da Rádio Câmara de Brasília, José Carlos Oliveira.
22: Segurança Pública.
19: Câmara aprova que a ANAC requisite auxílio para deter agressor de mulher durante voo. A repórter Mônica Tati explica a proposta.
25: A ANAC, a Agência Nacional de Aviação Civil, poderá ser autorizada a requisitar força policial para deter agressor de mulher em aviões. O projeto foi aprovado em todas as comissões da Câmara e está sendo apreciado agora pelo Senado Federal. A legislação já prevê que a ANAC adote medidas necessárias para a segurança de pessoas e bens no transporte aéreo. No entanto, a proposta amplia as competências legais da agência no caso específico de agressão contra as mulheres. A relatora na Comissão de Viação e Transportes, a deputada Rosana Valle, do PL de São Paulo, explica que a proposta é importante para garantir mais clareza à lei e permitir que situações de assédio não se tornem mais graves.
1: Dentro de um avião não há para onde a vítima ir. É um ambiente fechado, um ambiente com alta vulnerabilidade. Portanto, o projeto garante uma resposta rápida, um respaldo legal para conter qualquer situação de violência, especialmente contra as mulheres. E por que destacar a proteção da mulher? Porque casos de assédio e agressão em transporte público, por exemplo, ainda acontecem de maneira costumeira e uma posição de vulnerabilidade para a mulher.
25: Rosana Vale acrescenta que o projeto não cria novas punições, mas garante a intervenção rápida, a proteção da vítima e a segurança dos passageiros e da tripulação. O projeto, que autoriza a ANAC a requisitar força policial para deter agressor de mulher em aviões, aguarda a votação no Senado. Se for aprovado, segue para a sanção presidencial. Da Rádio Câmara de Brasília, Mônica Tati.
22: Meio Ambiente.
2: Comissões da Câmara analisam projeto que obriga unidades de conservação a garantirem o acesso a idosos, pessoas com deficiência ou com mobilidade reduzida. Quem traz os detalhes é a repórter Júlia Lopes.
3: Com o objetivo de facilitar o acesso a todos em unidades de conservação da natureza, como parques e florestas nacionais, a Comissão de Meio Ambiente e Desenvolvimento Sustentável da Câmara dos Deputados aprovou o projeto que obriga esses espaços a adotarem medidas de acessibilidade para pessoas com deficiência, com mobilidade reduzida ou idosos. Entre as medidas previstas estão a instalação de rampas, corrimão, trilhas adaptadas, sinalização adequada, transporte interno e também a formação de pessoal capacitado. O texto também determina a criação do plano de acessibilidade, que deverá ser elaborado pelo órgão gestor da unidade de conservação com a especificação das estruturas e adaptações a serem implementadas, os prazos de instalação e a identificação de eventuais incompatibilidades entre o plano de manejo e a implementação das medidas de acessibilidade e inclusão. O relator da proposta, deputado Chico Alencar, do PSOL do Rio de Janeiro, defendeu que o projeto se adequa à realidade das unidades de conservação e explicou como se dará a sua implementação.
6: Estabelecendo, inclusive, um prazo de 180 dias para essa adequação dessas unidades à presença, participação dessas pessoas que tenham essas limitações. É interessante que a gente estabeleceu também etapas para essa implementação, a fim de que a lei desça do papel para a vida real, seja de fato efetivada.
3: Atualmente, segundo o Instituto Chico Mendes de Conservação da Biodiversidade, órgão responsável por fiscalizar e gerir as unidades de conservação federais, o Parque Nacional da Chapada dos Veadeiros, o Parque Nacional da Tijuca, o Parque Nacional Marinho de Fernando de Noronha e o Parque Nacional do Iguaçu são alguns dos locais que já contam com adaptações para receber visitantes com mobilidade reduzida. A exclusão ou limitação de acesso a esses ambientes compromete não apenas a Lei Brasileira de Inclusão da Pessoa com Deficiência, como também contraria a função socioambiental dos espaços naturais. O novo texto introduziu a terminologia usada pela legislação ambiental e de acessibilidade e segue agora para análise na Comissão de Finanças e Tributação. Da Rádio Câmara de Brasília, Júlia Lopes.
22: Comissões.
11: Câmara analisa projetos para restringir fogos de artifício e exigir informação de ruído nas embalagens. A repórter Daniele Lessa nos conta como estão as propostas.
12: Alguns estados e municípios já regulamentaram o uso de fogos de artifício. No estado de São Paulo, uma lei de 2021 proibiu a queima, a soltura e o comércio de fogos de estampido. Já na cidade do Rio de Janeiro, a Câmara Municipal também aprovou norma que restringe fogos com poluição sonora acima de um limite de decibéis. No Congresso, existem vários projetos de lei em tramitação para criar uma regra federal. Na Câmara, um dos textos mais avançados é uma proposta que reúne uma série de projetos e está pronta para entrar na pauta da Comissão de Constituição e Justiça. A ideia central é impedir fogos de grande estampido, como resume o relator, deputado Valdemar Oliveira, do Avante de Pernambuco.
26: Ele não quer proibir os fogos de artifício, apenas aqueles de grande estampido que causem mal, né, que façam uma grande poluição sonora. principalmente aos autistas, aos idosos, aos enfermos, às crianças, às gestantes.
12: Outro projeto quer obrigar que embalagens e, quando possível, que os próprios artefatos informem o nível de ruído em decibéis. Hoje a proposta aguarda aparecer na Comissão de Indústria, Comércio e Serviços. E o autor, deputado Bruno Gannen, do Podemos de São Paulo, argumenta que a padronização pode dar mais eficácia às regras.
4: Hoje está regionalizado, né? Alguns estados evoluíram, outros não nesse tema. E o que a gente quer é que o Brasil como um todo entenda o quanto fogos de estampido ele é prejudicial para os animais. E isso acaba significando mortes, acidentes. Tem registros de animais que, por total desespero com fogos de estampido, provocaram acidentes fatais de trânsito.
12: Enquanto para muitos os fogos de artifício fazem parte da tradição de festas populares, viradas de ano e comemorações esportivas, para outras pessoas o barulho pode causar sofrimento, estresse e até acidentes, especialmente entre crianças, idosos, pessoas com autismo e animais. O debate sobre como equilibrar celebração e bem-estar tem ganhado espaço entre os parlamentares. Da Rádio Câmara de Brasília, Daniele Lessa.
22: Transportes.
20: Comissão aprova regras para blindagem de teto solar de veículos. Saiba mais informações na reportagem de Maria Neves.
9: A Comissão de Segurança Pública da Câmara dos Deputados aprovou o projeto do deputado Flávio Nogueira, do PT do Piauí, que estabelece regras para blindagem de tetos solares em veículos. Pelo texto, a blindagem deve ocorrer obrigatoriamente com uma peça única e fixa. O teto não poderá ter mecanismo de abertura ou deslizamento. O objetivo da medida é evitar pontos de vulnerabilidade na estrutura do automóvel. O nível de proteção balística do teto também deverá ser o mesmo das outras partes do veículo. Como explica o relator, deputado General Pazuello, do PL do Rio de Janeiro, a proposta ainda exige a troca dos vidros do veículo sempre que houver danos na blindagem.
10: Uma das coisas do projeto é proibir a reutilização a partir apenas da parte da recuperação estética dos vidros. Não é mais blindado, perde o grau de blindagem. A outra é com relação à normatização da blindagem do teto solar. Então, o teto solar às vezes não vem blindado e às vezes fazem uma blindagem com diferença de capacidade de proteção. Essa norma ela garante que o teto solar blindado deva seguir a mesma blindagem do restante da viatura. E que, por orientações técnicas, esse teto seja fixo, não seja móvel. Tenha lá a luminosidade, tenha a transparência, mas ele é fixo.
9: O texto aprovado também autoriza a blindagem parcial de veículos, tanto para uso particular quanto oficial. Essa modalidade permite proteger apenas partes da carroceria ou dos vidros e pode ter custo menor. Nesse caso, o documento do carro deverá informar quais partes estão protegidas. A blindagem de veículos no Brasil é controlada principalmente pelo Exército. Dentre as normas de segurança previstas, está a exigência de que o nível de proteção balística seja uniforme em todas as partes do automóvel. O Código de Trânsito Brasileiro, por sua vez, determina que, no caso de blindagem, o poder público não pode exigir documento ou autorização adicional para registro ou licenciamento no órgão de trânsito. Antes da Comissão de Segurança Pública, o projeto foi rejeitado na Comissão de Viação e Transportes. Agora ele segue para a Comissão de Constituição e Justiça e ainda terá de ser votado pelo plenário. Da Rádio Câmara de Brasília, Maria Neves.
22: Desenvolvimento Regional.
11: Comissão aprova projeto que cria estruturas municipais para ajuda em desastres. A reportagem é de Luiz Cláudio Canuto.
13: A Comissão de Integração Nacional e Desenvolvimento Regional aprovou o projeto de lei que estabelece a criação pelos municípios de estruturas específicas para lidar com situações de emergência e desastres. Pela proposta, os centros de operações seriam implementados com apoio do Estado e conforme o grau de risco de cada localidade. O texto aprovado é a versão do relator, deputado Benes Leocádio, do União do Rio Grande do Norte, ao projeto do deputado Júlio Lopes, do PP do Rio de Janeiro, que foi apresentado em 2024. O deputado acredita que a medida reduz as consequências na vida das famílias.
7: A grande maioria dos municípios do país já tem suas comissões de defesa civil, já tem suas estruturas nas suas diversas secretarias e estrutura de políticas públicas em cada território local, mas essa intenção do Centro de Operações de Cidade é reunir nessa estrutura todas as condições que já disponham em cada município e aí sirva de instrumento para agilizar, junto aos demais órgãos, a Comissão de Defesa Civil Nacional, dentro do Ministério da Integração, a questão da burocracia existente no tocante à decretação de estado de calamidade pública para facilitar a liberação de recursos. E eu acho que esse centro de operações facilita muito mais como um arregimentador de soluções que venham realmente dar resposta com a maior brevidade possível.
13: Desde 2012, motivado por enchentes e secas na primeira década do século XXI, o então governo Lula sancionou uma lei com a Política Nacional de Proteção e Defesa Civil. Segundo o texto, os municípios deveriam coordenar as ações com estados e a União. Os municípios deveriam articular, além das ações, o levantamento da identificação dos riscos de desastres nas regiões geográficas e grandes bacias hidrográficas do país. Esses levantamentos, que originariam os planos, deveriam estar prontos nos primeiros 18 meses após a publicação da lei e atualizados a cada 3 anos. O relator do projeto aprovado na Câmara propôs que a instalação e a manutenção dos centros de operação sejam realizados com apoio dos estados e orientados conforme o nível de risco de cada município. A proposta ainda vai ser analisada pela Comissão de Constituição e Justiça antes de seguir para o Senado. Da Rádio Câmara de Brasília, Luiz Cláudio Canuto.
22: Justiça.
2: Câmara aprova obrigação para noivos apresentarem antecedentes criminais. A repórter Silvia Munhato tem mais detalhes.
8: A Comissão de Constituição e Justiça da Câmara aprovou o projeto que inclui a certidão de antecedentes criminais e a certidão judicial civil e criminal como documentos obrigatórios na habilitação para o casamento. O relator, deputado capitão Alberto Neto, do PL do Amazonas, explicou que a existência de antecedentes não vai impedir o casamento, mas diz que é importante para a mulher ter mais informações diante do total de feminicídios no país.
14: Imagina, se ele tem um passado de violência contra a mulher vai decidir se vai querer casar ou não, sabendo daquela informação. Não vai impedir, mas vai ser obrigatório ele apresentar esses documentos, assim como ele apresenta na hora do concurso público, ele vai apresentar também na hora de casar.
8: O texto aprovado prevê que ambos os noivos deverão ter ciência do conteúdo das certidões. O projeto que prevê a apresentação de certidão de antecedentes criminais e a certidão judicial civil e criminal na habilitação para casamentos deve seguir agora para o Senado. Da Rádio Câmara de Brasília, Silvio Minhato.
11: Termina agora o Jornal Câmara dos Deputados, produzido pela Rádio Câmara, com trabalhos técnicos de Wellington Teles e a apresentação de Luciana Vieira e Val Monteiro. Boa noite.
2: Boa noite. Você fica agora com as notícias do Tribunal de Contas da União.
22: Minuto do TCU.
15: O Tribunal de Contas da União avaliou o programa Agora Tem Especialistas, do Ministério da Saúde. A iniciativa busca ampliar o acesso da população a consultas, exames e cirurgias com especialistas pelo SUS, o Sistema Único de Saúde. O principal ponto analisado foi a estrutura para reduzir a espera por consultas, exames e outros atendimentos. A auditoria apontou que falta integração e eficiência nos sistemas de tecnologia que deveriam gerenciar as filas e os recursos da política. Em 2025, o programa não conseguiu manter o desempenho dos anos anteriores na realização de cirurgias. Uma das razões é a falta de monitoramento, que impede que as informações sejam acompanhadas de forma adequada. O tribunal fez recomendações ao Ministério da Saúde para aprimorar a gestão do programa. 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
17: Boa noite, Curitiba! Boa noite para você que também está com a gente pela internet, pelo celular, pelo rádio do carro. Para você que está trabalhando nesta noite de segunda-feira, eu sou Marilena Chociai e estou chegando para te trazer música de qualidade, cultura e informação aqui na Noite Educativa. E nós seguimos por aqui abrindo a programação da Noite Educativa com os gaúchos do Nenhum de Nós.

0: Voz inconfundível de Ana Carolina, fechando essa primeira sequência da Noite Educativa com a música Coração Selvagem. É bom demais ter a sua companhia por aqui e se você quer ouvir aquela música especial, aproveita o intervalo e manda o seu recadinho para mim. Nosso número 41-3331-7516. Eu vou pro intervalo e já volto daqui a pouco trazendo Maria Rita para nossa programação. É rapidinho.
1: Olá, eu sou o Diego Tirri e agora começa mais um Minuto de Educação, o boletim diário sobre a educação pública no Paraná. Os docentes que pretendem se inscrever no Processo Seletivo Simplificado, o PSS, para atuação na rede estadual paranaense no ano letivo de 2027, devem se atentar para uma novidade. A partir deste ano, a Secretaria de Estado da Educação passa a utilizar o resultado da Prova Nacional Docente, a PND, para compor a pontuação dos candidatos. As inscrições para a edição 2026 da prova já estão abertas e podem ser realizadas até o próximo dia 3 de julho. Vale ressaltar que o resultado obtido na PND vai ser considerado como um dos elementos de pontuação, juntamente com os demais documentos e títulos exigidos no momento da convocação. E este foi o Minuto de Educação de hoje. Você também pode nos acompanhar nas redes sociais. O endereço é educação.pr.
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0: Você está na Educativa, sua rádio, seu estilo. E agora eu te deixo com esse grande sucesso da carreira de Maria Rita, composição de Milton Nascimento, lançada no álbum de estreia da cantora lá em 2003. Você fica agora com A Festa.

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0: Música internacional também faz sucesso aqui na Noite Educativa. Essa que fechou o bloco foi Ironic, com Alanis Morissette. No próximo bloco vai ter Jorge Benjor por aqui. Intervalo rápido e eu volto já. 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Partiu Plano B.
1: Olá, eu sou Vanessa Brolo e trago para você mais uma história de empreendedorismo do blog Partiu Plano B. Grandes ideias podem nascer das situações mais simples do dia a dia. A história da empreendedora Juliana Lara Silveira começou dentro de casa por causa do filho, Gustavo. Como ele tinha seletividade alimentar, Juliana buscava maneiras mais divertidas de apresentar os alimentos. Foi nessa procura por forminhas e cortadores diferentes que ela descobriu os biscoitos carimbados, que mais tarde se tornariam a marca registrada do seu negócio. Da cozinha começaram a surgir foguetes, astronautas e personagens moldados na massa. O que era apenas uma tentativa de incentivar o filho a se alimentar melhor, acabou despertando nela uma nova paixão. Juliana lembra que ficou encantada quando viu o resultado dos primeiros biscoitos. A ideia cresceu aos poucos e ganhou força quando ela resolveu produzir algumas lembranças para o Dia dos Professores. Naquele momento, não havia planejamento ou estratégia. Era simplesmente algo que ela gostava de fazer. Até então, Juliana trabalhava como técnica de laboratório e nunca havia pensado em empreender. Mas a vontade de construir algo próprio começou a falar mais alto. Os biscoitos viraram uma renda extra e, com o tempo, se transformaram em um negócio de verdade. Hoje, ela produz tudo da própria cozinha e cuida pessoalmente de cada etapa, da produção aos pedidos, das compras ao atendimento nas redes sociais. Uma rotina que exige organização e dedicação, especialmente porque trabalho e vida pessoal acontecem no mesmo espaço. O Natal se tornou a principal época de vendas. Os biscoitos personalizados conquistaram espaço como presentes cheios de carinho e significado. E tem uma frase que a Juliana escuta com frequência dos clientes: os biscoitos são tão bonitos que dá até pena de comer. Mas essa pena costuma passar logo na primeira mordida. E para quem sonha em abrir o próprio negócio, Juliana deixa algumas dicas importantes. Primeiro, não espere o momento perfeito para começar. Segunda dica, entenda que todo negócio nasce pequeno e cresce com aprendizado. Faça tudo com dedicação e autenticidade. Esteja aberto para aprender e se adaptar ao longo do caminho. E finalmente, coloque propósito no que você faz, porque as pessoas percebem quando existe verdade por trás de um produto ou serviço. Para mais dicas e muita inspiração, entra no blog partiuplanob.com.br. Até a próxima! 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
2: Trilha de Copa. Depois da euforia do pentacampeonato do Brasil na Ásia, o mundo do futebol voltava ao coração da Europa. Em 2006, a Alemanha abria os braços para o mundo sob o lema Tempo de Fazer Amigos. E para embalar o Mundial, a FIFA deixou de lado as batidas eletrônicas e apostou em certo drama e na elegância. A trilha daquele ano reuniu as vozes potentes do quarteto de ópera Il Divo ao talento da cantora Toni Braxton, na emocionante The Time of Our Lives. Com uma melodia digna de trilha de filme, a música traduzia a grandiosidade de um espetáculo que, para o Brasil, tinha sabor de favoritismo absoluto. Afinal, era o ano do quadrado mágico, com Kaká, Ronaldo, Adriano Imperador e Ronaldinho Gaúcho, que chegava como o então melhor jogador do mundo. Mas foi tudo fumaça. Paramos nas quartas diante da França de Zinedine Zidane. O mesmo Zidane que, semanas depois, perderia a cabeça. Ou melhor, daria uma cabeçada no peito do italiano Materazzi, deixando o gramado expulso antes da Itália erguer a taça de tetracampeã. The Time of Our Lives capturou perfeitamente o sentimento de orgulho de cada jogador ao entrar em campo e a paixão das torcidas que lotaram os estádios alemães. Uma música que marcou época pela sua beleza e imponência. É a vez dela. The Time of Our Lives com Il Divo e Toni Braxton.